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0: Obrigado, gente. Beijo.
1: Obrigado, gente. Um beijo.
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0: E aí, vacilão?
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0: Responsável de Paula.
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0: meu irmãozinho?
1: Os meninos, rapaz, obrigado.
0: Deus te abençoe. Obrigado por ter aceitado esse convite, tá, cara?
1: Que honra, rapaz.
0: Coração. Rapaz, é uma honra toda minha, cara. Não fala um negócio desse, não, que cantar pra vocês, pra mim, é uma honra, é um prazer imenso. Cantar pra essa galera linda de Goiânia. É bom demais, tô com saudade de vocês, viu?

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1: Olha a hora, pontualmente 2 da manhã.
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0: Chegou a hora, Tassinho.
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1: Vamos juntos aqui na sua madrugada, agora pontualmente 3 da manhã.
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1: Confira a hora certa, 3h32.
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1: 4 da manhã, mais um minuto.
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1: Bora.
2: Toca o barco, vamos lá, gente. Vamos
1: lá. Eu lembro nessa época.
3: Foi boa demais.
1: Nossa senhora, eu vou sair daqui.

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2: Confira a hora certa, hora do despertador, hein? 4:30. Bom dia pra você, tá na hora de acordar.

0: Sua mulher quer tirar uma foto com o Dilcinho.
1: Não tenha medo, siga em frente.
2: Tira uma foto daquela música.
1: Sem olhar pra trás.
2: Você vai lá.
1: Vai. Só deixa a porta encostada.
2: Eu posso sair na foto?
1: Amo você, viu? Quem sabe.

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1: A gente segue juntos, curtindo o finzinho da madrugada. Hora do café, hein? Agora 5:02.
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1: Olá, bom dia, pontualmente 6 da manhã, tá na hora de acordar.
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7: Agora tá na hora daquele café bem gostoso, hein? 6h19, confira aí.
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2: Olá, bom dia, 7 horas.
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0: 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Bom dia a todos os ouvintes que estão sintonizados com a gente neste momento. A você que está em 95,5, nós já estamos ao vivo aqui direto da Igreja Matriz, hoje na abertura do Kairos 2026. Padre Francisco conosco aqui neste momento e feliz de ver essa quantidade de jovens, a juventude participando desse movimento. Bom dia e a sua bênção, Padre Francisco.
1: Bom dia, Fábio, Deus te abençoe. Bom dia, ouvintes da Rádio Sucesso FM. Pois é, estamos aí, a sexta edição do Kairos, reunindo aí uma juventude muito expressiva, né? Me parece são quase 400 jovens que vão se reunir aqui hoje para fazer essa experiência. O que a gente deseja é que eles façam a experiência do encontro com o Senhor. Porque a experiência com o encontro do encontro com o Senhor é que muda a vida. Sem isso, vira apenas um evento que logo passa, né, a sensação, né? Então, o que a gente deseja e espera desse encontro é que ele seja, de fato, algo que venha para transformar vidas, né? Que venha para, de fato, aquilo que está como tema, né? Herdeiros da promessa. Os herdeiros têm que trabalhar muito para que a herança continue, né? Senão a herança acaba, né? Tem herdeiros que acabam com a herança.
0: A gente sempre costuma dizer de que os jovens é o futuro do nosso país, né? Mas eu ouvi na última sexta-feira, inclusive o padre Gustavo, a gente colocou ele ao vivo dentro do jornal para falar do evento, e ele disse, tirar essa frase, o futuro do nosso país, né? É o momento, é o agora.
1: A juventude já é o presente, né? Já é a juventude fazendo a igreja acontecer, né? Então, é claro que nós temos uma responsabilidade muito grande diante deles, porque se eles são esse presente e esse futuro da igreja, do reino, nós, os mais velhos, como diria Padre Zezinho, nós temos que estar transbordando. Padre Zezinho fala, se tem jovens vazios, é porque faltam adultos transbordando para encher, né? Para preencher esse vazio. Então, que nós possamos, de fato, ser esse apoio para que esse presente seja futuro, né?
0: Qual a mensagem, né, o senhor traz nesse momento para o ouvinte que está acompanhando a Sucesso FM, que não veio participar, mas que vai acompanhar a missa hoje, pelo rádio, também através das redes sociais?
1: Pois é, é uma forma de presença, né? Para quem não pôde de fato estar, é uma forma de presença participar pela rádio. E hoje nós temos a alegria de estar aqui com o nosso bispo diocesano, Dom Rubival, que vem presidir essa Santa Missa e vai com certeza deixar a sua mensagem para a juventude, para a nossa paróquia, enfim, para todos nós. Então, que a gente participe. E quem não puder vir, quem não pôde vir, entre em comunhão pela oração, né? Ore, acompanhe. Estaremos aí aqui até às 17 horas e precisamos muito da oração de todos.
0: Tá aí, Padre Francisco conosco. Hoje eu inverti o protocolo, teria que fechar com ele, né? Mas eu vou ouvir agora ele que tá na coordenação, Alan. Alan, saber que 400 jovens pegaram as camisas para participar desse evento. E logo após o fechamento das inscrições, uma quantidade enorme de procura. Você, como jovem, como é que se sente ver esse movimento crescendo e até ouvindo a frase do Padre Francisco de que não fique só num evento, que seja realmente uma comunhão com Deus? Bom dia.
2: Bom dia, Fábio. Bom dia, ouvintes. Pra gente é muito satisfatório a gente poder promover um evento desse tamanho e mostrando que ele tem uma crescente muito grande, que jovens estão querendo vir participar cada vez mais. E aqui é só o começo, aqui é uma sementinha que a gente planta para que eles possam fecundar e irem para suas comunidades cheios do Espírito Santo e darem seguimento ao dia que eles vão aprender hoje, a todo o ensinamento de hoje.
0: Você sabe a responsabilidade de vocês jovens hoje, além do Padre Francisco, do Padre Gustavo, o Padre Raimundo está viajando, mas hoje vocês têm o Bispo Diocesano celebrando a missa de abertura do Cairóis.
2: Não, pra gente é uma honra muito grande ter a missa do Cairóis sendo celebrada pelo Bispo, né, presidida por ele. É uma felicidade enorme, a gente sabe da dificuldade que é conseguir um dia na agenda dele, é muita correria, a Diocese é muito grande para atender muitas localidades, é muito satisfatório ter a presença dele aqui.
0: Tá certo, esse é o Alan, Padre Francisco, a gente continua daqui a pouco, às 8 horas, a transmissão, né, será aqui direto da Igreja Matriz, você que está no rádio 95.5 vai poder acompanhar e também no canal do YouTube da Sucesso FM, você vai ter áudio

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10: Começando muito bem, mais uma manhã. Agora são 7 horas e 32 minutos.
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1: Bem ouvintes da Sucesso FM, nós estamos nesse momento na cobertura do Cairóis 2026. Hoje, com a honra de receber para essa abertura, com a missa que será transmitida pela Rádio Sucesso FM, do Bispo Diocesano, Dom Frei Rubival. Satisfação, mais uma vez, ter o senhor em Serra do Ramalho. A sua bênção e bom dia, Bispo.
2: Bom dia, Fábio Silva. Bom dia, ouvintes da Rádio Sucesso. Uma grande alegria vir a São José Operário, em Serra do Ramalho. E no dia de hoje, que celebramos o 25º domingo do tempo comum, o encontro com o Cairóis, com a juventude desta paróquia, deste município. Isso nos alegra muito, porque a juventude é o presente. O futuro é consequência do presente. Eu cresci ouvindo na minha terra, em Jequié, onde o Fábio trabalhou muito, né, nos meios de comunicação, que o jovem era o futuro. O jovem é o presente, que pode fazer um futuro melhor, cheio de esperança, de vida, mas é o presente, porque para Deus o que importa é o hoje. Hoje a salvação chegou em tua casa, em tua vida, em tua história, em teu caminho. Então, hoje é um dia de muita alegria de celebrar com os jovens nesse momento bonito, centrado na palavra de Deus, na Eucaristia, para fortalecê-los na missão que é desafiadora.
1: Bispo Dom Rubival, na minha infância em Feira de Santana, eu acompanhava sempre aos domingos, a minha avó dizia, acorda cedo, toma um banho, que nós vamos para a missa, nós vamos para a igreja. E não tinha escolha, tinha que ir mesmo. Hoje nós vemos aqui em pleno domingo mais de 400 jovens, né, que se inscreveram e muitos procuraram após, mas houve uma limitação. Isso quer dizer que os tempos tá puxando para isso, para voltar aquela coisa de ir à igreja logo cedo aos domingos. Como é que o senhor avalia esse momento de agora?
2: A espiritualidade, o dom de seguir Jesus é um dom que nunca se acaba. Passa por renovação. Antes a família rezava em casa, unido com os filhos, com as crianças, os jovens. Hoje o fenômeno é novo. São as crianças e os jovens que estão trazendo os pais para a igreja. São eles que estão procurando beber da fonte que dá sentido à vida, à história, que dá sentido e dignidade à vida, à existência, o primado de Deus. Quando partimos de Deus, do nosso encontro pessoal com Jesus, tudo se torna novo e diferente. Então, o bonito é que os jovens estão procurando, não mais levados pelos pais, mas como protagonistas desse processo, que implica uma organização, que implica uma tomada de consciência e uma vivência mais autêntica desse processo. Outrora, dentro do contexto da época, o grande valor estava centrado nesse conjunto que levava a religião. Hoje são jovens que, diante desse contexto de um mundo sem horizonte ou cheio de corrupções e de vazio, ou até mesmo do uso excessivo das redes sociais, que leva a um vazio, a perda de sentido, voltar à fonte, voltar a Cristo, voltar à raiz da nossa existência, que é Deus, que nos criou por amor e nos enviou Jesus como Salvador.
1: O ouvinte da Sucesso vai acompanhar a missa a partir das 8 da manhã. Qual a mensagem o senhor, antes da missa de abertura, o senhor leva aos ouvintes da Sucesso FM?
2: A mensagem deste domingo é que a misericórdia de Deus é para todos. Não importa a hora que você começa. No caso da parábola que vamos ouvir do patrão com os empregados, não importa a hora que você chega, o importante é o processo que você faz, o caminho novo, porque para todos o Senhor oferece a misericórdia sem limites. Quem chegou primeiro ou quem chegou na última hora? São Paulo chegou na última hora como operário. e fez um caminho bonito de conversão e é um santo extraordinário. No seguimento de Jesus, não importa 50, 30 ou uma hora, o importante é o hoje, o aqui e agora. E Deus é misericórdia, Ele não olha para nós como uma calculadora para ver o quanto nós trabalhamos ou produzimos como no mercado oferece. Deus olha a hora em que você se abre para acolher a sua palavra, para experimentar o seu amor e fazer um caminho novo, de vida nova em Cristo Jesus, nosso Salvador. Porque Deus ama a todos, não esquece de ninguém, chama a todos e não desiste de nós. A lógica de Deus é a lógica do amor e da misericórdia, não é da produção nem da carga horária.
1: Daí as palavras do bispo diocesano, Dom Frei Rubival, que você vai acompanhar na missa a partir das 8 horas da manhã. Fábio Silva, direto da Igreja Matriz, porque tá na sucesso, tá na boa.
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1: Olá, bom dia. Agora são 8 horas aqui na sua rádio.
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dia. Sejam todos bem-vindos a essa missa do 25º domingo do tempo comum. Nesta liturgia, buscamos a Deus, que é bom e misericordioso, dispostos a acolher o convite para sermos trabalhadores da sua vinha. Reunimos-nos para invocá-lo lealmente, prontificando-nos a percorrer seus caminhos. O Senhor abra o nosso coração para o que de fato importa, viver à altura do Evangelho de seu Filho. De pé, vamos acolher o presidente dessa celebração, nosso bispo Rubival, juntamente com o padre Francisco que acompanha, e juntamente com o padre Francisco Vigário Paroquial, que hoje representa o padre Francisco. Aproveitando também para acolher também as irmãs franciscanas recém-chegadas e as franciscanas alcantarinas, que compõem a nossa equipe missionária. Queremos dizer também que estamos sendo transmitidos pela Rádio Sucesso e queremos dar uma boa-vinda para os nossos ouvintes.

0: E do Filho e do Espírito Santo.
1: Amém.
0: Graça e paz da parte de Deus, nosso Pai, e de Jesus Cristo, nosso Salvador, esteja sempre convosco.
1: Bendito seja Deus que nos reuniu no amor de Cristo.
0: Estamos reunidos celebrando o amor de Cristo neste 25º domingo do tempo comum. Tempo da graça, do Kairós de Deus. E somos chamados a experimentar o amor de Deus, que não olha as nossas capacidades, não olha os nossos pecados, não olha a nossa produção, mas olha a nossa disposição de amá-lo, de segui-lo e servi-lo. Nos aproximemos dele, que não desiste de nós, que nos ama até o fim, e humildemente, numa atitude de discípulos, peçamos o perdão de nossas faltas para celebrar dignamente os sagrados mistérios.

Deus Todo-Poderoso e Misericordioso, tenha compaixão de cada um de nós, perdoe os nossos pecados e nos conduza

Deus. Ó Deus, que resumistes toda a sagrada lei num vosso amor a vós e ao próximo, concedei-nos que, observando os vossos mandamentos, mereçamos chegar à vida eterna. Por nosso Senhor Jesus Cristo, vosso Filho.

0: Leitura do livro do profeta Isaías. Buscai o Senhor enquanto pode ser achado. Invocai-o enquanto ele está perto. Abandone o ímpio seu caminho e o homem justo suas maquinações. Volte para o Senhor, que terá piedade dele. Volte para nosso Deus, que é generoso no perdão. Meus pensamentos não são como vossos pensamentos, e vossos caminhos não são como os meus caminhos, diz o Senhor. Estão meus caminhos tão acima dos vossos caminhos e meus pensamentos acima dos vossos pensamentos, quanto está o céu acima da terra. Palavra do Senhor.
1: Graças.

0: Leitura da carta de São Paulo aos Filipenses. Irmãos, Cristo faz ser glorificado no meu corpo, seja pela minha vida, seja pela minha morte. Pois, para mim, o viver é Cristo e o morrer é lucro. Entretanto, se o viver na carne significa que meu trabalho seja frutuoso, neste caso, não sei o que escolher. Sinto-me atraído para os dois lados. Tenho o desejo de partir para estar com Cristo, o que para mim seria de longe o melhor. Mas, para vós, é mais necessário que eu continue minha vida neste mundo. Só uma coisa importa: vivei à altura do Evangelho de Cristo. Palavra do Senhor.
1: Graças a Deus.

0: Ele está no meio de nós.
1: Proclamação do Evangelho de Jesus Cristo segundo São Mateus.
0: Glória a vós, Senhor.

0: Naquele tempo, Jesus contou esta parábola a seus discípulos. O reino dos céus é como a história do patrão que saiu de madrugada para contratar trabalhadores para a sua vinha. Combinou com os trabalhadores uma moeda de prata por dia e os mandou para a vinha. Às 9 horas da manhã, o patrão saiu de novo, viu outros que estavam na praça desocupados e lhes disse: ide também vós para a minha vinha e eu vos pagarei o que for justo. E eles foram. O patrão saiu de novo ao meio-dia e às 3 horas de tarde e fez a mesma coisa. Saindo outra vez pelas 5 horas de tarde, encontrou outros que estavam na praça e lhes disse: por que estáis aí o dia inteiro desocupados? Eles responderam: porque ninguém nos contratou. O patrão lhes disse: ide vós também para a minha vinha. Quando chegou a tarde, o patrão disse ao administrador: chama os trabalhadores e paga-lhes uma diária a todos, começando pelos últimos até os primeiros. Vieram os que tinham contratados às 5 da tarde e cada um recebeu uma moeda de prata. Em seguida vieram os que foram contratados primeiro e pensavam que iam receber mais. Porém, cada um deles também recebeu uma moeda de prata. Ao receberem o pagamento, começaram a resmungar contra o patrão. Esses últimos trabalharam 1 hora só e tu os igualaste a nós, que suportamos o cansaço e o calor o dia inteiro. Então o patrão disse a um deles: amigo, eu não fui injusto contigo. Não combinamos uma moeda de prata? Toma o que é teu e volta para casa. Eu quero dar a este que foi contratado por último o mesmo que dei a ti. Por acaso, não tenho o direito de fazer o que eu quero com aquilo que me pertence? Ou estás com inveja porque estou sendo bom? Assim, os últimos serão os primeiros e os primeiros serão os últimos. Palavra da salvação.
1: Glória a vós, Senhor.

0: Louvado seja nosso Senhor Jesus Cristo. Amados jovens Kairós, minha saudação paterna a cada um que participa neste final de semana deste encontro de revigoramento, de renovação, de tomada de consciência de sua vocação, de sua missão como herdeiros, não proprietários, mas herdeiros das promessas de Deus que precisa ser transmitida às novas gerações, precisa ser vivenciada no espírito profundo de comunhão, de unidade, de participação, em espírito de sinodalidade, de caminhar juntos. Minha saudação muito paterna e afetuosa. Eu queria perguntar: tem jovem Kairós aqui?
1: Sim.
0: Parece que não tomaram café nesta manhã. Tem jovens Kairós aqui?
1: Sim.
0: Deve dizer sim e levantar com os braços bem alto. Tem jovens Kairós aqui?
1: Sim.
0: Tem que se levantar, minha gente. Tem jovem Kairós aqui?
1: Sim.
0: Tem jovens Kairós aqui?
1: Sim.
0: Uma salva de palmas bem bonita, mais forte, é. Onde tem jovens, tem juventude, tem vibração. Por isso eu estou aqui, porque eu me sinto jovem. Graças a Deus. Uma saudação. Hoje nós temos no altar dois Chicos, o Francisco, nosso vicentino, que está aqui, o padre Francisco, e o Francisco, não é, da congregação do Santíssimo Sacramento indiano, que trabalha na diocese de Ourinhos. Então, dois Francisco, um pequeno e um grande, como nós brincamos no início da celebração. Minha saudação também às queridas e amadas irmãs franciscanas alcantarinas que aqui trabalham e caminham com vocês. Uma saudação também afetuosa para as irmãs clarissas, franciscanas, missionárias que chegam para nos ajudar nesse caminho da comunhão, da missão em nossa diocese. Elas atravessaram 14 mil quilômetros do outro lado do mundo para dizer o seu sim ao chamado de Deus. Então, boa missão às nossas irmãs que chegam e que aos poucos vão aprender a nossa língua, a falar o português. Bem-vindas aos padres e às nossas irmãs religiosas todas aqui presentes. Vamos dar também uma salva de palmas bem bonita. E uma saudação aos ouvintes que nos acompanham pela FM Sucesso 95 de Serra do Ramalho. Eu também sou um ouvinte desta rádio nas estradas por onde ando. Esta emissora chega longe, não é? Trazendo as informações e, sobretudo, trazendo a transmissão desta celebração. A você, querido ouvinte, que está sintonizado conosco e por meio das redes sociais, uma salva de palmas bem bonita de gratidão e de louvor a Deus. Meus irmãos e minhas irmãs, a liturgia da palavra deste domingo convida-nos a adentrar no coração amoroso de Deus. É um convite a adentrarmos ao coração amoroso de Deus, a fim de compreendermos que os caminhos e pensamentos divinos estão acima dos caminhos e pensamentos humanos. O modo de pensar, de ser e de agir de Deus é diferente do nosso, muito diferente. Em vista disto, cada um de nós deve renunciar aos planos meramente humanos a lógica egoísta e materialista do mundo se quiserem partilhar do reino de Deus.

0: pessoais que nos afastam de nós mesmos, da família, da comunidade e da sociedade. Viver e partilhar o caminho do reino implica um caminho lindo, um caminho de aventura, de encantamento, de enamoramento, de apaixonamento. Implica fazer como Carlo Acutti fez: deixou tudo e viveu para Cristo. Fez das redes sociais, de sua juventude, a beleza de uma vida vivida em Cristo. É isso que queremos: fazer valer a nossa vida. É isso que vocês querem?
1: Sim.
0: Ou querem passar por uma vida insignificante, uma vida sem alegria, sem entusiasmo, uma vida fedorenta pelo pecado? Os jovens querem ser fedorentos de pecado?
1: Não.
0: Eu não sei. Esse não está muito fraco de vocês. Não é? Não é não? Estou achando muito fraco. Olha que tem gente aqui que sabe. Vocês querem ser jovens fedorentos?
1: Não.
0: Querem ser jovens fedorentos do egoísmo?
1: Não.
0: Querem ser santos? Ah, querem ser santos?
1: Sim.
0: Então dê um pulo e diga: eu quero ser santo.
2: Eu quero ser santo, meu filho.
0: E esse povo aqui que não se levanta?
2: É,
0: vocês querem ser fedorentos?
2: Meu filho.
0: Querem ser fedorentos? Então, cadê o povo que quer ser santo aqui?
1: Eu.
0: Esse pulo tá baixo, eu não posso pular mais porque eu estou idoso na idade. Querem ser santos aqui?
1: Sim!
0: Eu não me conformo com vocês. Podem sentar. Aqui tem um grupo fedorento. Vamos dizer: show!
1: Show!
0: Santidade!
1: Santidade!
0: Vida!
1: Vida!
0: Só se vocês estiverem com problema de saúde que não pode levantar. Mas eu vou perguntar a última vez. E eu estou perguntando para toda a assembleia, inclusive os padres, as irmãs, todos: querem permanecer fedorentos?
1: Não.
0: Querem ser santos?
1: Sim.
0: A escolha é de cada um. A escolha é de cada um. O que importa é caminhar, caminhar com a graça de Deus. Agora, o trecho retirado do Evangelho de Mateus, escutem bem, o trecho retirado do Evangelho de Mateus narra uma parábola do reino, através da qual Jesus catequiza os discípulos, catequiza cada um de nós, a fim de que eles compreendam a realidade do reino e se tornem capazes de testemunhá-los em palavras e obras, apresentando o agir de Deus através da imagem de um patrão que age com generosidade com todos os trabalhadores, independente do horário que chegaram ao trabalho. O mestre lembra aos discípulos que seu Pai convida à salvação todos os seres humanos, sem levar em conta a origem étnica, o tempo de acolhida da fé, os seus méritos, suas qualidades, os seus erros cometidos no passado. Deus não olha nada disso. Somos nós que olhamos. Somos nós que muitas vezes censuramos. Somos nós que às vezes contabilizamos. Deus não olha a hora da chegada de quem iniciou no primeiro momento do Kairós ou quem chegou na última hora. Deus não olha quem foi missionário há 100 anos, mas olha também aquele que chegou

0: esta hora, porque o olhar de Deus não se limita a essas dimensões humanas que paralisam a graça de Deus, a vida de Deus. Quando nós vivemos fedorentos, contabilizando quem é o maior, quem é o menor, quem é mais capaz, quem é menos capaz, quem está mais capacitado ou não capacitado, nós paralisamos e nos apropriamos daquilo que não nos pertence como herdeiros. Como herdeiros, precisamos dinamizar, transmitir, comunicar a todos esta boa nova do reino que ama sem limites, independente da hora que eu cheguei, do trabalho que eu realizei, porque é assim o modo como Deus age, é assim o modo como Deus nos vê, e precisamos superar esta dimensão. Como verdadeiros herdeiros, devemos fazer festa para aquele que chegou na última hora. Como herdeiros, devemos ser missionários, comunicar esta boa nova da herança que nós recebemos, não para nós, mas para o outro, para a missão, para ser compartilhada. Um herdeiro que se fecha no seu grupo, na sua comunidade, no seu movimento, ele é extremamente fedorento, ele é egoísta, ele é insignificante diante da grandeza da missão que recebeu. Mas pelo contrário, quando se abre, se comunica, que se doa, que interage, quando se caminha juntos, quando se integra na rede de jovens que forma o setor juventude de nossa diocese, nós nos enriquecemos e somos herdeiros qualificados, herdeiros de tamanha dignidade, porque crescemos juntos e não separados. Crescemos juntos e não separados. Por isso, celebrar um Kairós é celebrar um caminho, uma vida, é celebrar um processo, é celebrar, avaliar, festejar e tomar consciência dos passos que precisamos dar para viver plenamente como herdeiros, na comunhão, na unidade, no espírito da sinodalidade. Deus não criou, muito menos Jesus desejou, e muito menos a igreja pensa uma juventude dividida por espiritualidade, mas uma juventude unida no altar do Senhor, uma juventude unida no mistério da cruz, no mistério da Eucaristia, uma juventude que trabalha juntos. Deem as mãos aí, por favor, aperta as mãos, deixa agora o celular um tiquinho, aperta as mãos, o papel da mão, aperte. Sente vida?
1: Sim.
0: Sente calor?
1: Sim.
0: Sente afeto?
1: Sim.
0: Agora solta a mão. Sente vida?
1: Sim.
0: Não. Sente afeto?
1: Não.
0: Sente distância?
1: Sim.
0: Dá as mãos novamente. Fica em pé. Coloca o seu braço em cima do outro, não mais as mãos, o braço. O braço, o braço. Pode apertar, pode apertar. Pode apertar. Viu? É melhor assim?
1: Sim.
0: De verdade?
1: Sim.
0: Herdeiros caminham assim juntos, não somente entre nós, nas nossas comunidades, nas nossas pastorais, no setor juventude, na nossa igreja.
2: Amém.
0: Caminhar juntos, vamos dizer em voz alta,
2: caminhar juntos
0: para sermos verdadeiramente
2: herdeiros,
0: testemunhas
2: do reino.
0: Dá um abraço só em um, dê um abraço apertado em quem está o seu Um abraço. Não é de banda, não é de... É um abraço. Dê um abraço. Abraçou?
2: Sim.
0: Temos que abraçar esse caminho. Não é melhor assim?
1: Sim.
0: Jovens, santos ou fedorentos?
1: Santos.
0: Então uma salva de palmas, bem bonita. Queridos jovens ouvintes, para Deus, escutem bem, para Deus interessa apenas a decisão e convicção com que Ele se acolhe o seu convite. Para Deus o que importa é que você acolha o seu convite para viver no caminho de discipulado, para viver como herdeiro do reino, herdeiro do céu. O céu é nosso fim, é nosso limite, é nossa plenitude, é a maior graça que devemos buscar cada dia da nossa vida. Queremos, dizia a música antiga da igreja, queremos Deus. Hoje podemos dizer: queremos Deus, queremos o céu, queremos a eternidade, queremos a salvação. Independente, querido jovem ouvinte, independente do seu passado, independente do que fez, independente do que você realizou, independente de sua história, Cristo pede-nos uma transformação da nossa mentalidade, do nosso coração, ou seja, uma conversão pessoal, uma conversão comunitária, uma conversão pastoral, uma conversão eclesial. E isto se faz necessário para que a nossa relação com Deus não seja marcada por interesse e recompensas, mas pelo amor e pela gratuidade. A nossa relação com Deus deve ser pelo amor e pela gratuidade. Como deve ser a nossa relação com Deus? Eu vou ter que ir no otorrino, porque eu estou escutando pouco. Como é nossa relação com Deus?
1: Pelo amor e pela gratuidade.
0: Isto mesmo. A parábola serve para denunciar a concepção errada que alguns possuíam de Deus e da salvação. Os fariseus, por exemplo, enxergavam Deus como um patrão que vigiava e pagava meticulosamente as ações do ser humano. Eles enxergavam Deus como um vigia que olha, que monitora. Olha Deus como alguém que anda monitorado, vigiado. É assim o olhar dos fariseus. Às vezes nós olhamos para nós e para os outros assim, não é verdade? Monitorando, vigiando, controlando, como os jovens dizem, urubu observando, não é assim? Controlando. Tem pessoas que, se pudesse botar um chip nos pés ou nas mãos para saber por onde anda, para rastrear. A palavra juventude não é rastrear? Vocês andam rastreando alguma coisa? Essa era a forma que os fariseus olhavam para Deus. Um Deus distante, controlador. Se o homem cumprisse escrupulosamente a lei, conquistaria determinados méritos e Deus lhe pagaria uma recompensa. Se fizermos tudo certinho, seremos recompensados. Essa era a lógica. Se um homem cumprisse escrupulosamente a lei, conquistaria determinados méritos e Deus lhe pagaria uma recompensa. Segundo esta imagem, Deus não dá nada ao ser humano. É o homem que conquista tudo por seu próprio mérito. Esta concepção errada da fé pode conduzir, inclusive, à heresia do pelagianismo, que negava a ação benevolente da graça e colocava o ser humano como protagonista exclusivo da própria salvação. Assim, Deus se torna uma espécie de comerciante que todos os dias aponta no seu livro de registro as dívidas e os créditos do homem e que no final de semana faz as contas, confere os dias trabalhados e então entrega a recompensa ou aplica o castigo. No entanto, amados jovens, de modo especial, amados jovens, no entanto, o Deus Pai que Jesus conhece e cuja misericórdia é refletida no agir do próprio Filho, não é um contador com calculadora ou lápis na mão, fazendo as contas da humanidade para lhes pagar conforme os seus merecimentos. Ele é um Pai cheio de bondade, cheio de compaixão, que ama todos os seus filhos igualmente e que derrama sobre todos, sem exceção, a superabundância do seu amor. É assim que Deus faz. Ama a todos. Ama a todos. Não esquece ninguém. Deus não é um contador com uma calculadora na mão medindo nossos méritos. A salvação é pura graça. Vamos dizer em alta voz:
1: a salvação é pura graça.
0: Como é mesmo?
1: Um dom gratuito.
0: A salvação é pura graça e um dom gratuito. O pagamento igual significa que a promessa da vida eterna e o amor do Pai são plenos para todos. Quer a pessoa que tenha sido fiel a vida inteira, quer tenha se convertido no último instante de sua existência. Para Deus, o que vale é o amor e a misericórdia. O que vale é tomar a decisão por Ele. São Paulo, nós ouvimos na segunda leitura, ele é um herdeiro fiel, não é um herdeiro ceboso, não é um herdeiro fedorento, é um herdeiro fiel. Ele viveu uma vida extremamente pecaminosa, vergonhosa, mas tomou a firme decisão no caminho da vida e abraçou com todo o seu ser, com toda a sua vontade, com todo o seu querer, viver a partir de Cristo. Ele é o trabalhador da última hora, da parábola que nós estamos meditando. O trabalhador da última hora, Deus oferta, dá na sua generosidade a cada um, sem discriminação e sem exceção. O que importa é Cristo. O que importa, diz São Paulo, é a vida nova em Cristo. O resto é lixo, lixo, sujeira. E São Paulo é para nós esse grande testemunho de um trabalhador que chegou na última hora, e que a graça de Deus o alcançou, e ele se tornou herdeiro fiel da promessa de Deus. Na comunidade cristã, na pastoral, no movimento, no grupo, no reino de Jesus, a idade, o tempo de serviço, a cor da pele, a quantidade de moedas que trazemos no bolso, ou melhor, digital, né? Que agora é tudo no cartão, não é? Encostou o celular, já está tudo pago. Não importa isso. Não importa. Não importa a posição social da hierarquia. Não serve para oferecer privilégios ou nos tornar superior aos outros. Embora tenhamos missões e funções diversas devido às necessidades da evangelização, porém, todos somos iguais na mesma dignidade. Todos devem ser acolhidos, amados e considerados da mesma forma. Deve ser um sinal para me terminar a meditação, não é? Eu preciso dizer algumas coisas mais a vocês, não é? Não importa, não importa. O que importa é sermos acolhidos, amados. O que importa é viver a partir dessa decisão por Cristo. Repito, quem é São Paulo senão um desses trabalhadores que chegaram atrasados ao trabalho na parábola? Às vezes aquele membro que chega atrasado por último pode ser um São Paulo no peregrinar e no percurso da missão. E este trabalhador tardio se tornou o maior missionário evangelizador de todos os tempos. Alguém conheceu Jesus Cristo no horário da tarde, foi o responsável por levar o evangelho aos confins da terra e tornou-se doutor das nações. O que importa é que quanto antes ouvimos o chamado, o quanto antes abandonarmos a vida passada, o quanto antes nos convertermos, mais tempo seremos felizes na vinha do Senhor e saborearemos a presença de Deus, que é a verdadeira recompensa que devemos buscar a cada dia. Como expressa São Paulo, que o seu viver é Cristo, demonstrando desapego e alegria de servir o Evangelho. Que nosso viver seja Cristo, seguindo seus passos, deixando para trás o que não convém aos seguidores de Jesus. Quero lembrar quatro santos rapidamente. As palavras de São Carlos Acutis, São Padre Pio, São Francisco de Assis e São Vicente, para não tomar um puxão de orelha, que eu estou na casa dos filhos dele, não é? São Vicente. Esses santos servem como bússolas espirituais poderosas, especialmente para a juventude que busca sentido, autenticidade e coragem no mundo atual. Embora tenham vivido em épocas completamente diferentes, os quatro convergem no mesmo convite: viver com intensidade e foco no céu. Viver com intensidade e com foco no céu. Vamos dizer?
1: Viver com intensidade e foco no céu.
0: Pode ser mais forte, que quem está em casa quer ouvir também pela rádio com mais força.
1: Viver com intensidade e foco no céu.
0: São Carlos Acutis nos fala da santidade na era digital. como o primeiro santo do nosso milênio da igreja. Carlo falava a linguagem dos jovens de hoje. Ele usou a internet, como vocês sabem, para evangelizar e provou que é possível curtir tecnologia e ser santo ao mesmo tempo. É possível curtir tecnologia e ser santo ao mesmo tempo. Ele nos apresentou autenticidade na sua vida. Todos, assim ele diz, todos nascem como originais, mas muitos morrem como fotocópias. Muitos morrem como fotocópias. Vocês querem ser originais ou fotocópias?
1: Originais.
0: Eu não escutei.
1: Originais.
0: Originais. Só é original quem vive a partir de Cristo. Quem vive a partir das promessas que recebeu para viver como discípulo, missionário do Senhor, a serviço da igreja e da sua missão. Carlo, este jovem extraordinário, alertava para o perigo de seguir cegamente as modas e padrões do mundo, perdendo a identidade única que Deus nos deu. O foco da vida, a nossa meta, deve ser o infinito, não o finito. O segredo da alegria, dizia Carlo, a tristeza é o olhar voltado para si. Quem olha para si vive numa tristeza, no desolamento e beira a depressão. A tristeza é olhar voltado para si. A felicidade é olhar voltado para Deus. A felicidade é o olhar voltado para Deus. Vamos dizer em voz alta:
1: a felicidade é o olhar voltado para Deus.
0: Qual é a fórmula da santidade? A Eucaristia é a minha alta estrada para o céu. Qual é a fórmula da santidade?
1: A Eucaristia é a minha alta estrada.
0: Parece que tem problema de escuta. Vou repetir: a Eucaristia é a minha alta estrada para o céu.
1: A Eucaristia é a minha alta estrada para o céu.
0: São Pio, esse santo capuchinho extraordinário, nos ensina a ter coragem no combate espiritual. São Padre Pio conhecia bem as angústias dos jovens. Vocês jovens têm angústia? Quem tem angústia, levanta a mão. Eu tenho. Quem não tem angústia está doente. Porque, claro, vai superar isso. Mas todos nós passamos. Quem aqui tem sentimentos de angústia em algum momento da vida ou da história, levanta as duas mãos. Ah, jovens são verdadeiros. Não é? Claro, isso faz parte, mas não deve ser da nossa vida. Ele entrou para o convento aos 15 anos e sempre defendeu que a juventude é o tempo ideal para treinar a alma na paciência, na oração e na resiliência. Falava da confiança total. O que é a confiança total para São Pio? Reze, espere e não se preocupe. Como é mesmo? Reze,
1: espere e não se preocupe.
0: A preocupação é inútil. Deus é misericordioso.
1: Deus é misericordioso.
0: E ouvirá a sua oração. O grande Padre Pio. Depois continua. Pera aí que tem mais, viu? Prepara o coração. O amor é a rainha das virtudes. Como as pérolas que se ligam por um fio, assim as virtudes pelo amor. Fogem as pérolas quando se rompe o fio. E São Pio também falava das crises da juventude. a pressa no bem espiritual, a pressa no bem espiritual é uma armadilha do inimigo. Caminhe com passos firmes, vamos dizer em alta voz.
1: Caminhe com passos firmes.
0: Sem ansiedade. E ele fala sobre o desânimo e o sofrimento. Jesus não te pede para carregar a cruz com ele o tempo todo, mas apenas uma pequena parte dela, aceitando os pequenos contratempos da vida. Grande Padre Pio. E São Francisco, que não pode ficar de fora. São Francisco fala do desapego, da liberdade e atitude. Francisco revolucionou a igreja quando ainda era um jovem rico que decidiu abandonar tudo por um propósito maior. Ele inspira a juventude a não se acomodar e agir de forma prática. É um exemplo para a evangelização. Pregue o evangelho em todo o tempo. Como é mesmo?
1: Pregue o evangelho em todo o tempo.
0: Se necessário.
1: Usem palavras.
0: E São Francisco nos ensina a sair da zona de conforto. Comece fazendo o que é necessário, depois o que é possível, e de repente você estará fazendo o impossível. A verdadeira alegria, olhe, a verdadeira alegria, onde há paz e meditação, não há ansiedade nem dúvida. Onde há paz e meditação, não há ansiedade nem dúvida. Onde onde há paz, meditação, oração, não há ansiedade nem dúvida. Ninguém é dono de nada neste mundo. Somos apenas cuidadores. São Francisco não usa a palavra herdeiros, mas fala que somos cuidadores do que Deus nos confiou. Cuidadores do que Deus nos confiou. E não pode ficar de fora o recheio da santidade de São Vicente de Paulo. Gira em torno do amor prático ao próximo. É o santo do amor prático ao próximo, da humildade e do serviço aos mais necessitados, visto por ele como a própria imagem de Cristo. Sobre a caridade, a verdadeira caridade abre os braços e fecha os olhos. Vamos repetir? A verdadeira caridade sobre o encontro com o divino. Olha o que diz: 10 vezes irão aos pobres. Vamos dizer?
1: 10 vezes irão aos pobres.
0: 10 vezes encontrarão a Deus.
1: 10 vezes encontrarão a Deus.
0: Sobre a compaixão, não sei. Olha, é como é linda. Não sei quem é mais carente. Vamos dizer em voz alta. Não sei se o pobre que pede pão, ou o rico que pede amor. E sobre a nossa ação, como diz São Vicente, amemos a Deus, meus irmãos, mas que seja à custa de nossos braços, que seja com o suor do nosso rosto. E sobre o trabalho, para finalizar, a perfeição não consiste na multiplicidade das coisas feitas.
1: Não.
0: Terminar bem. Começamos bem, temos que terminar Começando bem, terminar
1: bem.
0: Isso mesmo, escutem. A fé entra pelos ouvidos, passa pelo coração, toma forma no caminhar e nas mãos estendidas. Escutem. A perfeição não consiste na multiplicidade das coisas feitas.
1: A perfeição não consiste na multiplicidade das coisas feitas.
0: Mas no fato de serem bem feitas. É preciso doar o seu coração. Para obter em troca o dos outros. Muitas coisas que foram ditas serão esquecidas, mas carreguem no coração essa verdade essencial. Quando a gente se decide por Jesus, por Ele, pelo Evangelho, é a experiência de São Francisco, que São Francisco foi um jovem com muitas possibilidades, um jovem que os pais investiram para serem cavalheiro, que era a coisa mais importante daquela época. Ele tinha um futuro garantido, porque os pais eram comerciantes de tecidos que vinham da Índia, de seda. Tinha as vaidades, gostava das festas. Em Assis, na praça, ele era o promotor das festas, dos bailes. Mas quando Cristo entrou na vida dele, foi quando ele queria vencer pela guerra os cidadãos de Perusa. Saiu de Assis como um herói e voltou como derrotado. Mas foi lá na prisão que ele também escutou as palavras do Evangelho e voltou de cabeça baixa, mas não enterrou essa experiência, porque às vezes o fracasso, às vezes a queda, às vezes até o pecado que cometemos, pode ser o meio pelo qual será gerada uma grande santidade, um grande homem, uma grande mulher. Não tenhais medo de ser de Cristo, de ser santo, de deixar tudo por Ele, para vivermos como verdadeiros herdeiros da promessa do reino dos céus. Avante, Kairós!
1: Avante, Kairós!
0: Tua missão está iniciando!
1: Tua missão está iniciando!
0: Coragem!
1: Coragem,
0: se levantar o braço fica fraco. Coragem!
1: Coragem!
0: Em pé, em pé, em pé. Em pé, em pé. Todos. Coragem!
1: Coragem!
0: Não tenhais medo!
1: Não tenhais medo!
0: Coragem, Kairós!
1: Coragem, Kairós!
0: Não tenhais medo!
1: Não tenhais medo!
0: Assim seja.
2: Amém.
0: Creio em Deus Pai Todo-Poderoso, Criador do céu e da terra.
3: Em Jesus Cristo, seu único Filho, nosso Senhor, que foi concebido pelo poder do Espírito Santo, nasceu da Virgem Maria, padeceu sob Pôncio Pilatos, foi crucificado, morto e sepultado, desceu aos mortos,

0: Santo, na Santa Igreja Católica, na comunhão dos santos, na remissão dos pecados, na ressurreição da carne, na vida eterna. Amém.
1: Irmãos e irmãs, roguemos ao Senhor que nos conceda tão somente o que corresponde à sua vontade, ao seu plano de amor, e digamos confiantes: ouvi, Senhor, a nossa prece.
2: Ouvi, Senhor, a nossa prece.
3: Para que a igreja, sempre fiel à lógica da gratuidade e da bondade divina, seja incansável testemunho do amor misericordioso de Deus para com todos, rezemos.
2: Ouvi, Senhor, a nossa prece.
3: Para que os governantes e os candidatos a cargos públicos se espelhem no olhar de Deus, que é cheio de atenção e benevolência, e se empenham por iniciativa que proporcionem a vida digna para com todos, rezemos.
2: Ouvi, Senhor, a nossa prece.
3: Para que cada cristão, sem se omitir, se proponha viver em harmonia com o caminho e pensamentos do Senhor e faça sua parte na propagação do reino, rezemos.
2: Ouvi, Senhor, a vossa prece.
3: Para que os falecidos de nossas famílias, que nos deixem um exemplo de generosidade e dedicação, permaneçam para sempre na glória de Deus, rezemos.
2: Ouvi, Senhor, a vossa prece.
1: E juntos peçamos pelas vocações para a nossa igreja.

0: Considerai, irmãos e irmãs, para que o meu e o vosso sacrifício seja aceito por Deus Pai Todo-Poderoso.
1: Receba, Senhor, por tuas mãos este sacrifício para a glória do seu nome, para o nosso bem de toda a sua santa igreja.
0: Acolhei benigno, Senhor, nós vos pedimos as oferendas do vosso povo, para que alcancemos pelos celestes sacramentos o que professamos fielmente pela fé. Por Cristo nosso Senhor.
1: Amém.
0: O

verdade é digno e justo, é nosso dever e salvação dar-vos graça sempre em todo lugar. Senhor, Pai Santo, Deus Eterno e Todo-Poderoso, por Cristo Senhor nosso, nascendo, Ele renovou a antiga condição humana, sofrendo a paixão, apagou nossos pecados, ressurgindo dos mortos, concedeu-nos a vida eterna, subindo a vós, ó Pai, abriu-nos as portas do céu. Por isso, com a humanidade dos anjos e dos santos, entoamos o hino da vossa glória, cantando.

0: Na verdade, vós sois santo, ó Deus do universo, e tudo o que criastes proclama o vosso louvor, porque por Jesus Cristo, vosso Filho e Senhor nosso, e pela força do Espírito Santo, dais vida e santidade a todas as coisas, e não cessais de reunir para vós um povo que vos ofereça em toda parte, do nascer ao pôr do sol, um sacrifício perfeito. Por isso, ó Pai, nós vos suplicamos, santificai pelo Espírito Santo as oferendas que vos apresentamos para serem consagradas, a fim de que se torne o corpo e o sangue de vosso Filho, nosso Senhor Jesus Cristo, que nos mandou celebrar estes mistérios.
1: Enviai o vosso Espírito Santo.
0: Na noite que ia ser entregue, Jesus tomou o pão, pronunciou a bênção de ação de graças, partiu e deu a seus discípulos, dizendo: tomai todos e comei, isto é meu corpo, que será entregue por vós.

Do mesmo modo, ao fim da ceia, ele tomou o cálice em suas mãos, pronunciou a bênção de ação de graças e o deu a seus discípulos, dizendo: tomai todos e bebei, este é o cálice do meu sangue, o sangue da nova e eterna aliança, que será derramado por vós e por todos para a remissão dos pecados. Fazei isto em memória de mim.

0: celebrando agora, ó Pai, o memorial da paixão redentora de vosso Filho, da sua gloriosa ressurreição e ascensão ao céu. E enquanto esperamos a sua nova vinda, nós vos oferecemos em ação de graças este sacrifício vivo e santo.
1: Aceitai, ó Senhor, a nossa oferta.
0: Olhai com bondade a oblação da vossa igreja e reconhecei nela o sacrifício que nos reconciliou convosco. Concedei que, alimentando-nos com o corpo e sangue do vosso Filho, repletos do Espírito Santo, nos tornemos em Cristo um só corpo e um só Espírito.
1: O Espírito nos una num só corpo.
2: Que o mesmo Espírito faça de nós uma eterna oferenda, para alcançarmos a herança com os vossos eleitos, a Santíssima Virgem Maria, Mãe de Deus, São José, seu esposo, os vossos santos apóstolos e gloriosos mártires, São Francisco de Assis, São Pedro de Alcântara, São Vicente de Paulo, São Carlos Acutis e todos os santos que não cessam de interceder por nós na vossa presença.
1: Fazei de nós uma perfeita oferenda.
3: Nós vos suplicamos, Senhor, que este sacrifício da nossa reconciliação estenda a paz e a salvação ao mundo inteiro. Confirmai na fé e na caridade a vossa igreja que caminha neste mundo com vosso servo, o Papa Leão, e o nosso bispo Edu Rubival, como os bispos do mundo inteiro, os presbíteros, os diáconos, os outros ministros e o povo por vos redimido. Atendei propício às preces desta família que reunistes em vossa presença. Reconduzi a vós, Pai de misericórdia, todos os vossos filhos e filhas dispersos pelo mundo inteiro.
1: Lembrai-vos, ó Pai, da vossa igreja.
3: Acolhei com bondade no vosso reino os nossos irmãos e irmãs que partiram desta vida e todos os que morreram na vossa amizade. Unidos a eles, esperamos também nos saciar-nos eternamente da vossa glória, por Cristo Senhor nosso. Por ele dais ao mundo todo bem e toda graça.
4: Por Cristo, com Cristo e em Cristo, a vós, Deus Pai Todo-Poderoso, na unidade do Espírito Santo, toda a honra e toda a glória por todos os séculos.

0: rezemos com amor e confiança a oração que o Senhor Jesus nos ensinou. Pai nosso que estás nos céus, santificado seja o vosso nome. Venha a nós o vosso reino, seja feita a vossa vontade, assim na terra como no céu. O pão nosso de cada dia nos dai hoje, perdoai as nossas ofensas, assim como nós perdoamos a quem nos tem ofendido. E não nos deixeis cair em tentação, mas livrai-nos do mal. Livrai-nos de todos os males, ó Pai, e dai-nos hoje a vossa paz. Ajudados pela vossa misericórdia, sejamos sempre livres do pecado e protegidos de todos os perigos, enquanto aguardamos a feliz esperança e a vinda do nosso Salvador, Jesus Cristo.
1: Vosso é o reino, o poder e a glória para sempre.
0: Senhor Jesus Cristo, dissestes aos vossos apóstolos: eu vos deixo a paz, eu vos dou a minha paz. Não olheis os nossos pecados, mas a fé que anima a vossa igreja. Dai-lhe segundo o vosso desejo a paz e a unidade. Vós que sois Deus com o Pai e o Espírito Santo.
1: Amém.
0: A paz do Senhor esteja sempre convosco.
1: O amor de Cristo nos uniu.

Sustentai, Senhor, de bondade, com vosso constante auxílio, os que reconfortais com os vossos sacramentos, para podermos colher os frutos da redenção.

0: Nossa palavra hoje é uma palavra já desde cedo de gratidão. Gratidão a Deus porque nos chamou, porque nos convidou a estar hoje vivendo este momento de graça. Gratidão a tanta gente, não dá para citar nomes, não é? São muitas mãos que construíram esse Kairós. É difícil e é perigoso citar nomes, mas Deus conhece cada pessoa que está envolvida, desde a cozinha até a logística, tudo. Tem muita gente envolvida, né, nessa missão. Então, nossa gratidão a todos. Nossa gratidão muito carinhosa a Dom Rubival, que se arranjou um tempinho na agenda para estar conosco. Deus abençoe seu ministério, seu pastoreio, né? Gratidão pela presença do Padre Francisco, missionário indiano, há 14 anos no Brasil, e que hoje está aqui para fazer a tradução, né, para as nossas irmãs que vieram da Índia e vão atuar aqui na nossa diocese. Quero trazer aqui também a mensagem que o Padre Raimundo, lá de Paris, envia a todos. Ele está conectado em tudo, né? Graças a Deus, sempre vibrando e torcendo com a paróquia. Então leio nas palavras dele: bom dia a todos, todas. Saudações ao nosso bispo, Dom Rubival. Saudações a meus co-irmãos, Padre Francisco e Padre Gustavo. Saudações às irmãs franciscanas alcantarinas. Saudações à equipe de organização do Kairós e a todos os jovens participantes. Não foi possível estar pessoalmente com vocês neste dia, devido a esse tempo muito importante na minha formação em Paris, na França. Aqui estamos nos aprofundando no carisma de São Vicente de Paulo, o carisma vicentino, através de suas fontes históricas e espiritualidade. Estou mandando este pequeno escrito para dizer que estou rezando para que tudo corra bem e para que o Kairós não fique apenas como mais um dia oportuno de sair de casa, mas que seja um ponto de partida de um novo começo pelo qual cada um possa encontrar o sentido de sua vocação na vida em comunidade, em comunhão com a Igreja, e juntos sermos discípulos missionários de Jesus Cristo. Contem com minhas orações e com minha amizade. Contem comigo. Abraço a todos e todas. Vosso pároco, Padre Raimundo João, Congregação da Missão.
1: Obrigado. Padre Francisco, queremos convidar as irmãs clarissas, franciscanas, missionárias. Elas estão chegando e querem deixar uma pequena mensagem para vocês. O Padre Francisco, podem vir aqui. Podem vir as irmãs. E uma delas vai dizer a mensagem, o Padre Francisco.

0: Bom dia.
1: Bom dia.
0: Eu sou irmã Jolie. Somos de congregação Clarissas Franciscanas. Nós somos da Indiana. Nós somos felizes de encontrar com vocês. Deus abençoe as suas vidas. Sejam sempre felizes. Sempre busca a bondade de Deus. Vocês serão verdadeiramente felizes. Obrigada.
2: Bom dia a todos.
1: Bom dia.
2: Eu sou Padre Francisco, da Congregação do Santíssimo Sacramento, uma congregação fundada lá na Índia, a devoção à Santa Eucaristia. Fui enviado ao Brasil em 2012, cheguei no ano 2013, iniciei a minha missão na Diocese de Ourinhos, no estado de São Paulo. Estou muito feliz de encontrar com vocês nesta igreja, neste domingo, muitos jovens, muito animados para escutar a palavra de Deus e servir o Deus com suas vidas. Deus abençoe as suas vidas, Deus abençoe a sua missão, Deus abençoe a sua juventude. Deus dê a força para falar sim à vontade divina. Quero apresentar as freiras. Freira Anilite é superiora da província desta congregação. Irmã Rima, ela é conselheira. Os dois vieram acompanhando estas três missionárias que vão atuar na nossa diocese. Irmã Naisi, irmã Merina, irmã Jolie. São freiras que vão permanecer aqui. Elas chegaram quinta-feira em São Paulo, na quarta-feira em São Paulo, quinta-feira aqui Bom Jesus de Lapa. Estão iniciando a sua caminhada, aprendendo a falar língua português. Você sabe, não é nada fácil. Com 14 anos estou treinando ainda, então a dificuldade é enorme, mas com vocês, com sua acolhida, com carinho, elas vão conseguir conquistar esta língua portuguesa e também de corações de vocês. Quero desejar tudo de bom para elas e também para vocês. Deus abençoe todos nós. Amém.
1: Amém.
2: Muito obrigado.
3: Só registrar que o Padre Raimundo está acompanhando lá de França pelo link, né, pela internet, tá bom? E nossa gratidão aos que estão nos ouvindo pela Rádio Sucesso e também pelo YouTube.
4: Então vamos dizer assim: Padre Raimundo, estamos conectados. Na fé.
5: Na fé.
4: Na esperança.
5: Na esperança.
4: E no amor.
5: E no amor.
4: O nosso abraço.
5: O nosso abraço.
4: Agora cada um joga um beijo para ele.
5: Beijinho.
4: Pronto, e uma salva de palmas bem bonita. Eu vou pedir para ficarem sentados só um instantezinho. Eu quero agradecer de todo o coração ao Padre Raimundo, ao Padre Francisco, ao Padre Gustavo, pela presença missionária vicentina nesta paróquia e pelo convite de vir rezar hoje aqui a Santa Missa. Como também as nossas irmãs franciscanas alcantarinas, não é? Que trabalham conosco nesta missão aqui há 30 anos, não é isso? Se eu estou enganado, é 30. É 30 ou 40? 30 anos atrás foram elas chegando aqui. Hoje são as irmãs. Mas hoje eu queria chamar aqui a irmã Nazária, que está todo mundo sabendo que ela completou 40 anos. Venha cá, minha querida. Viu? Venha cá. Nós queremos agradecer a Deus o dom da fidelidade. É Deus que é sempre fiel. É Ele que é o fiel. E nós correspondemos. E essa nossa irmã, há 40 anos, como missionária na Itália, como missionária na Nicarágua, no Tchad, na África e no Brasil, está no meio de nós, servindo com alegria, com disponibilidade, não é? E com muita doação de vida. Então, irmã Ana, nunca é demais parabenizá-la, não é? Nunca é demais encorajá-la a continuar o caminho, que a meta final ainda não chegou. E eu queria que nós jovens pudéssemos olhar para a irmã, uma vida doada, gastada na missão, por amor, por acreditar nas promessas de Deus. Então, vamos dizer para ela: irmã Ana, nossa querida Ana,
1: nós te amamos.
4: Com tudo que você é, sobretudo com as gargalhadas, as palhaçadas e as alegrias, nós te amamos. Joguem agora um monte de beijo para elas. Pronto, uma salva de palmas, bem bonita. Eu tenho um pedido para fazer para o Cairós. Eu posso fazer?
1: Sim.
4: Não, parece que não. Estão com fome. Eu posso fazer um pedido?
1: Sim.
4: De verdade?
1: Sim.
4: Dia 31 de outubro, teremos a nossa segunda edição da Vigília da Esperança, Peregrinos de Esperança. Este ano será em Santa Maria da Vitória. Nós teremos iniciar às 18 horas em ponto, a partir das 17 acolhida, mas às 18 horas. E temos uma programação bonita que está sendo construída. Teremos o nosso momento orante na segunda parte, com adoração, com a oração do rosário, as catequeses, não é? Alguns testemunhos. Depois teremos também a Santa Missa, provavelmente às 3 da manhã, não é? Depois vamos sair, não é? Vamos sair de forma luminosa, com as velas ou com os celulares, pelas ruas da cidade, dando testemunho de fé, até o encontro na igreja matriz, onde Jesus estará nos esperando. Ele estará nos esperando na praça, no Santíssimo Sacramento. Ali vamos receber a bênção de Deus e o envio missionário. Na primeira parte, que teremos também a acolhida, teremos também, não é, a realização do projeto Vamos Juntos Construir a Casa da Mãe do Bom Jesus, que é a catedral. Teremos os sorteios e depois também teremos animação. Teremos também, essa é nova, viu, Malu? Malu é nossa colaboradora, fica em pé, Malu, nossa colaboradora no Conselho Diocesano de Pastoral. Então, naquela noite, solenemente, vamos apresentar para toda a diocese, solenemente, o plano de pastoral da nossa diocese. É muito importante que seja com todos, não apenas numa sala de assembleia com um grupo de 40 ou 50 padres, religiosas ou alguns leigos. Queremos apresentar, porque o projeto é de toda a diocese. Então será um momento bonito. Haverá algumas surpresas. Quem aqui gosta de surpresas? Ah, ótimo, eu também gosto. As surpresas serão surpresas, mas também teremos o show católico de William Sanfona, que já está confirmado. Ele esteve aqui primeiro, hein? É, esteve aqui. Vocês vão ficar felizes de tê-lo de volta?
1: Sim.
4: Então, olha, ele vem com muito carinho e vai fazer um show especial naquela noite para nós. Mas o meu pedido é esse. Aliás, eu vou fazer dois pedidos. Posso? Posso ou não? O primeiro pedido, a presença. Eu vou chamar vocês pelo nome lá, Paróquia São José Operário Cairós, e as comunidades. Eu sei aqui várias comunidades das agrovilas que estão, porque eu já conheço a fisionomia de vocês, não é? Tem também alguns da área pastoral, se eu não estou enganado, não tem? Tem? Mas se não tem, vocês andam por lá que eu vejo. Tem alguém da área pastoral? Quem é da área pastoral, levanta a mão. Tá por aí, né? Tem alguns. Pois é, mas eu conheço. Não lembro os nomes. Então, eu quero convocá-los. O pedido agora é convocação. Quero convocá-los a participar, porque vocês é que vão trazer a alegria e a vida no grupo que nós tivemos da juventude em Santa Maria. Todos se comprometeram em participar, não foi, Carlos? Carlos é o coordenador do setor juventude, não é? E eu quero saber agora, não é, se eu posso contar com a presença de vocês, se nosso Senhor pode contar com a presença de vocês na vigília em Santa Maria. Eu nem posso dar a bênção, maluco, um negócio desse. Vocês escutaram o que eu disse?
1: Sim.
4: Nosso Senhor pode contar com vocês na vigília em Santa Maria?
1: Sim.
4: Se Ele pode contar, fique em pé quem está disposto aí a participar da Romaria. É só se organizar. É só se organizar. Quando nós nos organizamos, tudo é possível de acontecer?
1: Sim.
4: Pois é, vocês vão se organizar. E eu vou esperar por vocês um segredo. Vou esperar vocês no portão do estádio. E o padre vai ser o primeiro que vai na frente com as irmãs. Não é? Com a graça de Deus. Combinado?
1: Sim.
4: Vamos dizer, combinado?
1: Combinado.
4: Com o dedão assim, ó. Combinado?
6: Combinado.
4: Com a graça de
1: Deus.
4: Depois vocês têm acesso a muitas pessoas. A paróquia recebeu as cartelas e vocês podem pegar, passar entre os jovens. Muitos grupos de jovens e movimento juvenil estão fazendo isso como compromisso. Colaborem, porque a igreja somos nós. E nós, através da nossa amizade, poderíamos pedir uma pequena oferta para a construção da igreja através da cartela. Se aqui já acabou a cartela, padre, viu, padre? Se já acabou a cartela, pode pedir que tem mais, tá bom? Mas podem pegar na paróquia. E se da paróquia acabar, tem mais, sem problema. O importante é passar. Vocês podem passar pelo zap, manda para os amigos de longe, ajude a construir nossa catedral, não é? Manda a foto, a pessoa faz o pix e você guarda, e vai ser tudo eletrônico. Quem aonde comprar vai ser premiado e vai receber também o prêmio. Eu creio que vocês conectados poderão ir além do território da paróquia também, passando as cartelas. Pode ser?
1: Sim.
4: Eu já estou fazendo também a minha parte. Tem as das paróquias, eu já consegui passar por onde eu ando 1.300 cartelas. É glória mesmo, não é? Pedindo, porque eu tenho que pedir e vocês têm que pedir comigo. Combinado?
1: Combinado.

0: São Jesus!
1: Viva!
0: Viva São José Operário!
1: Viva!
0: Viva a juventude!
1: Viva!
0: Viva o Cairós!
1: Viva!
0: Viva as famílias!
1: Viva!
0: Viva as religiosas!
1: Viva!

0: antes ainda, permaneçam que tem a foto. Nós vamos descer e a Pascoal vai fazer uma foto bonita. Logo depois eu concluo a missa com o envio. Eu esqueci, o padre Francisco não me lembrou. Vamos aqui. Vocês que estão no altar podem descer. A Pascoal, alguém desse setor pode fazer.
1: Lê.
0: Venham, que esses registros são muito importantes. Quem? Bem bonito. Podem ficar aqui, só eu que vou chegar aqui. Um bom encontro, ide em paz e o Senhor vos acompanhe.
1: Graças a Deus.

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1: Presta atenção aqui rapidinho. Vamos prestar atenção rapidinho. Quem chegou que vai participar do Kairos e não pegou a pulseira ainda, vocês saem por aquela porta ali, a Alan vai estar lá, ó, entregando a pulseira. Porque tem várias coisas que vocês vão ter acesso só com a pulseira, tá bom? Aí vocês vão ter acesso. Quem não tomou café ainda, vai lá tomar. A gente tem 10 minutos para tomar o café e depois retornar, tá bom? Tem 10 minutos. O pessoal que não vai participar do Kairos, mas que veio aqui para estar conosco, vocês podem tomar café ali também, se quiser, sair cedo de casa. Pode sair aqui pela lateral também para tomar café, tá bom? Aí vocês podem se dirigir lá, tomam café, e aí depois a gente retorna para cá. 10 minutos, tá bom? Tudo bem para vocês? A parte da frente ali vai estar fechada. Então vamos sair aqui pela lateral. Quem tiver sem a pulseira, não passe ali sem pegar a pulseira ainda, viu? Vamos lá, gente.
0: Sucesso FM, portanto, na cobertura, nesse momento do Kairos 2026. Você que acompanha através da Rádio Sucesso FM 95,5, a você que acompanhou, portanto, através do canal do YouTube, toda a movimentação, inclusive aqui direto da Igreja Matriz, com o Bispo Diocesano Dom Rubival, o Bispo Diocesano Dom Rubival, que esteve, inclusive, celebrando, presidindo a missa hoje aqui direto da Igreja Matriz. Nós estamos aguardando, inclusive, nós temos aqui os pregadores, que estarão, inclusive, concedendo entrevista, Maria Lúcia, Carlos Júnior e Onara, que já estão aqui, inclusive, para falar com a gente. Eu vou começar, com Carlos, Vou começar com Carlos Júnior, que é pregador, ele que inclusive, está aqui conosco. Vamos fazer o seguinte, a gente tá ali para o YouTube, traz ele para cá. Pronto. Vamos trazer aqui nesse momento. A Rádio Sucesso FM está ao vivo, nesse momento, e eu estou aqui com um dos pregadores, que é Carlos Júnior, que traz como tema hoje identidade de filho. Bom dia, satisfação ter você participando da programação da Rádio Sucesso. Bom dia, Carlos.
2: Bom dia, meu irmão, a paz.
0: Como é que eu posso me sentir filho de Deus se carrego falhas, pecados do passado?
2: Todos nós somos filho amado de Deus. Inclusive, nessa pregação que eu vou trazer, é a nossa identidade. Porque a nossa essência é com Jesus. E sem Nele, não há essência nenhuma. Então, essa identidade de filho, nós já carregamos dentro de nós. Só que com o decorrer da caminhada, com o decorrer dos afazeres diários, nós acabamos esquecendo a nossa verdadeira identidade, que é Jesus Cristo.
0: Qual é a diferença prática entre ser apenas um frequentador da igreja, religioso, e ser um filho de fato?
2: Um filho de Deus, realmente, ele se conecta, independente se você está no mundo, numa festa, ou algo que não é da igreja. Quando você se conhece como filho de Deus, você acaba não se contaminando com o externo, mesmo você estando dele. Vou dar um exemplo. Eu, quando eu sou filho de Deus, mesmo se eu estiver numa festa, eu me comporto como filho de Deus, independente do lugar e do ambiente que eu estiver.
0: Você que é coordenador do setor juventude, como é ver essa quantidade de jovens participando da sexta edição do Kairos, Carlos?
2: Para mim é uma maravilha, que agora nós também estamos com um projeto, na nossa diocese, de avivar a nossa juventude, avivar essa identidade carismática da nossa juventude em nossa diocese. E quando eu cheguei no Kairos, que eu vi essa igreja repleta de jovens, só me resta uma alegria imensa, e essa alegria vem de Deus, porque é de fato isso que a gente está buscando. Pessoas não perfeitas, mas pessoas que reconhecem que precisam de Jesus.
0: Muito obrigado, um abraço de todos da Rádio Sucesso.
2: Obrigado.
0: Esse é o Carlos Júnior. Maria Lúcia, ela que é colaboradora do Conselho Diocesano Pastoral, hoje traz um tema muito importante, que é: existe uma herança maior te esperando. Bom dia, Lúcia.
3: Bom dia a todos os ouvintes, a todos vocês que nos acompanham. É justamente isso a mensagem que nós vamos trazer aqui, que nós somos herdeiros, desta promessa, e que pela força e graça do Espírito Santo, nós vamos todos os dias buscar e alcançar, e viver essa promessa.
0: Balu, o que significa na prática essa herança que Deus tem para mim quando estou vivendo dificuldades financeiras, pessoais no dia a dia?
3: Muito importante essa reflexão. É sempre colocarmos o nosso olhar, a nossa mente sobre aquilo que nós vamos alcançar no céu. Mas é claro, se já estamos vivendo aqui na terra, a gente precisa buscar viver essa promessa mesmo diante das dificuldades. O que nos dá a paz e a leveza de viver justamente diante da adversidade é saber que nossa recompensa maior está no céu. Viver aqui nossos dias, as nossas dificuldades, mas também os sonhos, as esperanças, não podemos abrir mão deles, mas é claro, sempre com essa convicção de que a nossa recompensa maior, nossa alegria e felicidade maior está em Deus no céu. Busquemos já aqui mesmo.
0: Como é que eu vou saber identificar se estou sendo guiado pelo Espírito Santo ou seguindo minha vontade própria?
3: Muito importante, que perguntas, viu? Olha, o discernimento, ele é fundamental nessa caminhada. Então, nós temos que ter essa convicção de que, é claro, na nossa vida humana, somos uma tríplice, corpo, mente e alma. Mas assim, nós precisamos entender de que é a vida no Espírito, buscando a vida no Espírito Santo, que nós vamos ser guiados a não querer fazer somente nossa vontade, mas a vontade em Deus. Então o que vai nos ajudar é o discernimento sempre pautado pela vida no Espírito Santo.
0: Qual a mensagem para os ouvintes que estão em casa, que não vieram para o Kairos, para a sexta edição, e para os jovens que estão aqui se fazendo presente?
3: Bem, se você é daqui, da região, da cidade, ainda dá tempo, nós vamos estar aqui até o final da tarde, então você pode vir também participar. A igreja está repleta, mas tem um lugar para você. E para os demais que não vão estar aqui e nos acompanham, o que eu deixo como mensagem é que tenhamos o nosso olhar sempre voltado para o céu. Mesmo aqui, participantes, peregrinos na terra, mas com o nosso coração voltado para Deus, para as coisas dele, trabalhando em família, seja onde estivermos, com o nosso pensamento em Deus, tendo em vista, como tem também o lema aqui, um propósito de vida. E é claro, acolha sempre esse tempo da graça que é o Kairos na sua vida e na vida da sua família também.
0: Receba um abraço de todos da Rádio Sucesso, Mariana.
3: Muito obrigada, um grande abraço para todos vocês também.
0: E Onara também vai ser uma das pregadoras, inclusive hoje ela traz um tema: Deus não te recebe como servo, mas como filho restaurado. Bom dia, Ionara.
4: Bom dia, Fábio. Bom dia, ouvintes. Que alegria poder receber a Rádio Sucesso aqui junto conosco. E hoje eu irei partilhar aqui junto com os jovens esse tema que é tão grandioso. Essa escravidão que Deus quer nos tirar, fazendo com que nós nos recorde desse maior chamado, que é essa herança, que é essa paternidade que nós temos sobre nós.
0: Será que os meus erros passados não são grandes demais para Deus me receber de volta?
4: De maneira alguma. O Senhor, a alegria do Senhor é acolher o nosso coração, é receber o filho de braços abertos, e é isso que o Senhor quer fazer conosco hoje. Não importa o nosso passado, o Senhor não quer saber do nosso passado, ele quer saber apenas do seu sim de hoje.
0: Como perdoar a mim mesmo nesse caso, né? Depois de já ter experimentado o perdão de Deus. Deus me perdoou, e agora? Como me perdoar?
4: Fábio, eu falo por experiência. É um caminho que a gente só consegue trilhar junto com o Senhor. O Senhor, ele nos perdoa, mas até para nós conseguirmos nos auto-perdoar, entender tudo que nós vivemos e todas as situações que nós passamos, nós só conseguimos colado com ele. O Senhor, quando nós começamos a caminhar, ele vai nos dando direção e orientação de como buscar essa cura interior.
0: Leonara, sucesso, e qual a sua mensagem nesse momento para todos os ouvintes da Rádio Sucesso?
4: Estamos aqui em oração por cada um de vocês, os que aqui estão e os que não estão. E o Senhor hoje te chama. Não importa se você está aqui, para os que estão aqui, mas você que está em casa. O Senhor hoje te chama a recordar da paternidade e de todas as promessas que ele já proclamou sobre sua vida.
0: Tá aí, essa é Ionara Kairos 2026, com a cobertura da Sucesso FM. Josemar Areda, vem para cá. Ô, Josemar.
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1: Digamos assim, se afastando da igreja, mas muitos também estão vindo. E que eles possam olhar para o Carol e enxergar uma oportunidade de retornar, de estar próximo, de estar na igreja novamente e de poder estar vivendo esse momento, esse Kairos, né, esse momento de Deus para eles.
0: Agora uma pausa, mas já vai indiciar e vai até o final do dia.
1: Isso, agora a pausa, vão todo mundo para o café da manhã, o restante do pessoal que não tomou café, fazer a identificação e depois retorna para a gente dar o seguimento ali do cronograma.
0: Tá aí, esse é o José Marino. Então, portanto, a Rádio Sucesso FM na cobertura do Kairos 2026. Porque você já sabe, tá na Sucesso, tá na boa.

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6: Aqui na sua rádio, 10h14 agora.
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1: Agora são 10h31.
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1: Opa, começando o horário do almoço agora, 11 horas da manhã. Bom dia e a gente segue juntos aqui na melhor programação do seu rádio.
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2: Alana Macedo, no Marques.
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1: Olá, pontualmente meio-dia. Boa tarde a você.
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1: Confira na certa, 12:31.
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1: Agora são 13:12.
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1: Obrigado.
2: Gratidão.
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2: Essa aqui é o seguinte: é pra bater no paredão. Vai.

0: Vai bater nos paredões.
1: Chama!
0: Sigilo, coisa nenhuma. Se eu não sirvo pra namorar, eu não sirvo só pra dar uma. Vá, vá. É pra bater nos paredões, papai. Isso é Duardinho, bebê. Vai, vai.
2: É diferente, é diferente.
0: Isso é Duardinho. Pra cima, vai. 9 horas da noite. Hora de engajamento. Legenda pronta, foto de

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2: Boa tarde, 14:02 agora.
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3: A sua rádio são 15 horas e 2 minutos.
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0: Que coisa linda.
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3: Olá, boa tarde pra você. Agora são 15 horas e 30 minutos.

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São Paulo, 68% umidade relativa no ar, 23 graus de temperatura em Itaquera, na Zona Leste. Vamos começar a mexer com os donos da notícia. Vem aí, os caras que dominam o microfone e trazem na ponta dos dedos as emoções das notícias do futebol. Eu vou abrir o vestiário do Corinthians, que nesse momento faz seu trabalho de aquecimento no gramado do Daniel.

0: sobre o time que começa jogando. O técnico Fernando Diniz começa com Memphis Depay, que perdeu o pênalti decisivo na Libertadores.
1: Beleza pura. Eu vou direto para o lado tricolor do Flusão. Os destaques do Flusão aí, Rafa.
0: Já o Fluminense, Andrezão, chega à Neoquímica Arena após classificar para as semifinais da Copa Libertadores da América. Em caso de vitória logo mais, fora de casa, o tricolor salta da quinta para a terceira colocação do Campeonato Brasileiro. Sobre a equipe titular, Serna, Canob e Hulk formam o trio de ataque.
1: Ele vai refrescar o meu gogó durante 90 minutos de bola rolando. É inteligência no seu rádio, análise avalizada, aquela categoriazinha básica. Ele também dá o showzinho dele particular na Rádio do Brasil. Eu anuncio o comentarista que não esconde o jogo.
2: Mário Silva.
1: Tudo bem, Mário? Boa tarde.
3: Tudo bem, um abraço para você, André, um abraço para todos ligados e ligadas no show de bola nacional. Olha só, é um jogo que envolve o quinto colocado, que é o Fluminense, né, com 45 pontos, e o Corinthians, que não ganha 5 jogos, que é o 14º colocado, namorando a zona do rebaixamento, até porque o Bragantino, o Mirassol venceu. E o Vasco não só venceu, como deu show. Venceu também. Então se aproximaram. Como o Grêmio empatou com o Palmeiras, o jogo é importante. Principalmente para o Corinthians, que joga em casa, depois de ter saído da Libertadores, com o Depay perdendo o pênalti. E já colocaram, eu vi um dirigente do Corinthians dizer, que o Fernando Diniz está garantido, está prestigiado. Quando falam isso, meu amigo, é porque a giripoca vai piar. É bom providenciar vencer, vai com a força máxima do momento. Fluminense também, lembrando que o Fluminense está classificado para a semifinal da Libertadores, botou din-din no cofre. Ao contrário, aconteceu com o Corinthians, que seria o adversário do Flamengo. O jogo tem favorito? Tem. Pela campanha, se você olhar para um para o outro, o favorito é o Fluminense, mas o jogo é na casa do Timão, meu.
1: Legal, Mário Silva comentando e analisando para você. Vai comentar comigo aqui no microfone do Brasil. Agora é hora do Plantão Nacional de Esporte.
0: Rafael, 28ª rodada do Campeonato Brasileiro. Daqui a pouquinho, às 16h, no Barradão, teremos Vitória e Cruzeiro. Logo mais, o líder do Campeonato Brasileiro, o Flamengo, enfrenta o Bragantino. Como você já adiantou, o Flamengo pode aí aumentar a vantagem em relação ao vice-líder Palmeiras. O jogo começa no Maracanã, às 18h30 contra o Bragantino. E fechando a rodada, a 29ª rodada do Brasileirão, na Arena da Baixada, teremos às 19h30, Atlético Paranaense e Bahia. Jogos já finalizados pela 28ª, repito, 28ª rodada do Brasileirão. O Atlético Mineiro empatou pelo placar de 1-1 com a Chapecoense na Arena MRV. No Maião, o Mirassol venceu por 2-0 o Botafogo. No Mangueirão, o Remo decepcionou e perdeu pelo placar de 2-1 para o Santos. Em São Januário, os vascaínos riram à toa, 5-0 contra o Coritiba. No Morumbi, 1 para o São Paulo, 0 para o Internacional. Na Arena do Grêmio, jogo que terminou agora há pouco, 1h da tarde, por volta de 1h da tarde. Na Arena do Grêmio, o Grêmio segurou o Palmeiras pelo placar de 0-0, empatou a partida na Arena do Grêmio. E tabela do Campeonato Brasileiro, o Flamengo lidera com 57 pontos. O Palmeiras vem na sequência, na segunda posição com a mesma pontuação, 57 pontos. O Atlético Paranaense é o terceiro colocado com 46. Na quarta posição, o Bahia com 46. O Fluminense é o quinto com 45. O Cruzeiro é o sexto com 42. O Atlético Mineiro vem na sétima posição, 40 pontos. Oitavo colocado, Santos com 38. Nono colocado, Coritiba com 38. Bragantino, décima posição, 36 pontos. Décimo primeiro colocado é o São Paulo com 36. O Botafogo aparece na sequência com 35 pontos na 12ª posição. O Vitória é o 13º, tem 33 pontos. 14º, Corinthians.

0: 32, 15º Mirassol 32, 16º Vasco com 31, abrindo a zona de rebaixamento. O 17º colocado é o Grêmio com 29 pontos. O Internacional tem 28 pontos, é o 18º colocado, ou seja, a dupla do Rio Grande do Sul hoje aparece na zona de rebaixamento. Na 19ª posição, o Remo com 23 pontos, fechando ali o Campeonato Brasileiro. Na lanterna do Brasileirão, a Chapecoense é o 20º colocado com 18 pontos conquistados, Andrezão.
1: Valeu, beleza pura, meu caro Rafael Monteiro, aqui no microfone do Brasil. Mário, primeiro, Vasco, depois de 11 rodadas, sai da zona do rebaixamento. Temos o Grenal na zona do rebaixamento, mas talvez o foco seria o jogo das 18h30 do Flamengo contra o Bragantino, que é o chamado jogo perigoso, né, Mário?
2: Sim, é perigoso, tá todo mundo gato escaldado lá, né? Porque semana passada, quinta-feira passada, foi um sufoco danado. Teve gente infartando, exordiu, vendido a banana, porque o negócio ficou feio. E acabou o goleirão dando uma de muralha, saiu do gol e o Arrascaeta empatou. Bom, sendo assim, hoje quem quer ganhar campeonato não pode nem empatar, com todo respeito ao Bragantino. O Flamengo tem que ganhar o jogo, começando pela parte de cima, e aí abrir 3 pontos para o Palmeiras, lembrando que o jogo com o Palmeiras é lá no tapetinho. Então é uma chance de o Flamengo adiantar, abrir 3 pontos, e vai vendo o que vai acontecer pela frente. Tem muita água ainda para rolar, mas é uma situação importante para o Flamengo. O Palmeiras tinha 11 pontos na frente e agora o Flamengo pode abrir 3. Na parte de baixo, tem um objetivo, não é a taça, é o 45, que é o número que se diz que está salvo. Então tem um monte de gente querendo chegar no 45, né? O Grêmio ficou paradinho lá, o Inter também parado, e o Vasco e o Mirassol avançaram. Mas ainda todo mundo está correndo risco. O Corinthians, que também tem 32, se vencer, escapa, vai a 35, melhora. Mas tudo lá embaixo está indefinido. Só está definido para duas coisas: para a Chapecoense e para o Remo, que para mim vão cair. A Chape já caiu. E fica tirando ponto, tira ponto de um, ó. Tirou do Atlético. Esses dois pontos que o Atlético perdeu são irrecuperáveis. Você não pode empatar com a Chapecoense em casa, com todo o respeito que a Chape merece. O campeonato está ganhando mais emoção. Quem esperava, né, que o Flamengo... Aliás, os coleguinhas de São Paulo devem estar todo mundo perturbado da vida, rezando, acendendo vela, porque eles já estavam botando o Palmeiras lá na estrela. Agora teve que tirar das estrelas e botar na terra, porque segundo o nosso chacrinho, André, o jogo só acaba quando termina. O jogo na mão acabou.
1: Tá legal. Mário Silva não esconde o jogo. Novidades de Corinthians e Fluminense. E aí, Rafael Monteiro.
0: É com a pior campanha do segundo turno do Brasileirão, eliminado nas Copas do Brasil e Libertadores, o diretor executivo de futebol do Corinthians, Marcelo Paes, reforça a confiança no técnico Fernando Diniz.
3: Hoje o presidente esteve aqui, né? Conversou comigo, com o Diniz, com os jogadores, e confiança no trabalho. Da sequência ao trabalho, não passa pela nossa cabeça qualquer questão de mudança. O presidente fez questão de vir aqui hoje reforçar isso junto aos atletas e ao Diniz. Então eu estou transferindo aqui para vocês essa informação, essa comunicação, para que não fique qualquer dúvida da convicção que se tem de que ele vai dar sequência no trabalho e certamente vai recuperar aí a gente brigar mais em cima, que é o que deseja, né? Que é o, já brigamos em cima mesmo. A gente, quando foi pro jogo contra o Cruzeiro, né, que foi onde iniciou essa sequência aí de derrotas no Brasileiro, a gente foi ali na perspectiva de vencer o jogo. Ele inclusive escalou o time titular, tinha um jogo depois da Libertadores, mas escalou o time titular porque a gente queria ganhar aquele jogo para brigar lá em cima. E no dia a gente não conseguiu ganhar, e depois vieram mais derrotas seguidas que nos levaram a essa posição. Mas dá sequência ao trabalho, confiança, um cara sério, que gosta do clube, que já mostrou que sabe dar a volta por cima. E o momento é da gente confiar, dar as mãos e voltar a vencer no Brasileiro.
0: É, e o Corinthians precisa de fato voltar a vencer no Campeonato Brasileiro, porque a água está subindo. Ou seja, 3 pontos separam o Corinthians e o Grêmio ali da zona de rebaixamento. São 3 pontos. O Grêmio hoje é o 17º colocado com 29 pontos. O Corinthians tem 32 pontos e é o 14º. Então, hoje dentro de casa, a chave tem que mudar, Andrezão.
1: Legal, beleza pura. O Rafinha Monteiro trazendo tudo de primeira aqui no microfone do Brasil. Aproveita o embalo aí, o Flu, hein, Rafa?
0: Vindo de uma classificação duríssima contra o Platense na Argentina, na Copa Libertadores da América, o técnico Marcão fala como deve ser a postura do Fluminense na Neoquímica Arena.
4: Levamos essa vantagem, em casa ficou um pouco mais característico o que é o Fluminense. O que a gente quer do Fluminense, a identidade nossa, do nosso clube. É lógico que a gente vai buscar esse equilíbrio fora, independente de estar jogando dentro ou fora de casa. A gente, nossa equipe ser mais o que a gente acha, que a gente quer que ela faça, que o nosso torcedor quer, que nossa equipe produza. E vamos trabalhar para ter esse equilíbrio, tanto dentro e fora de casa, e conseguir os bons resultados.
0: E como visitante, o Fluminense tem 2 vitórias, 6 empates e 5 derrotas, Andrezão.
1: Beleza pura, valeu Rafinha aqui no microfone esportivo do Brasil. O Vitória encara daqui a pouco o Cruzeiro. Isso é assunto para um cracaço do nosso timaço. Salve, salve, parceiro.
5: Salve, Andrezão. O Vitória joga contra o Cruzeiro pela 28ª rodada do Brasileirão. O confronto ocorre no estádio do Barradão, em Salvador, na capital baiana. Ocupando o meio da tabela, o Vitória soma 33 pontos e quer se distanciar do Z4. Do outro lado, o Cruzeiro está na briga pelo G6, com 42 pontos. No primeiro turno, no Mineirão, a Raposa levou a melhor, vencendo o Leão da Barra pelo placar de 3-0. Em relação aos desfalques para a escalação, o técnico Jair Ventura, do time baiano, não conta com os atletas Camutanga, Dudu e Edu, que estão sob os cuidados do departamento médico. Na equipe mineira, a comissão técnica avalia as condições do volante Lucas Romero e do zagueiro Jonathan Jesus. É isso, Andrezão. Quem vai levar essa parada hoje no domingo? A Raposa ou o Leão da Barra? Abraçaço, tchau.
1: Outro, valeu, obrigado meu caro Rodrigo Ricardo, mais uma feira do timaço da Nacional. Maurício Costa tá chegando aí, um jogo esperadíssimo de hoje. O Flamengo pode colocar 3 pontos de diferença no Palmeiras e ainda tem um confronto direto no segundo turno, porque no primeiro o Palmeiras venceu o Flamengo no Maracanã 3-0, que o Carrascal faz aquela lambança de ser expulso, e o jogo será no estádio do São Paulo, na Nubank Arena. Destaques de Flamengo e Bragantino estão chegando com ele. Alô, Maurício! Maurício
6: Costa. Olha, André, é para se manter bem na liderança do Campeonato Brasileiro. O Flamengo recebe o Bragantino neste domingo às 18h30, de olho no título. E tem pela frente um time que não está nem ameaçado de rebaixamento e nem perto da zona de classificação para a Libertadores. Mas quem pensa que o jogo será fácil, fica o exemplo da partida de quinta-feira contra o Independiente del Valle, um adversário mais fraco e que aproveitou a dificuldade rubro-negra na partida e complicou a classificação a semifinal. E se liga que o Flamengo terá desfalques importantes em Pulgar, Jorginho e Lucas Paquetá receberam o terceiro cartão amarelo contra o Corinthians e estão de fora. Com isso, Carrascal, que foi titular contra o Del Valle, Saúl e De La Cruz podem ganhar chances. Já o Massa Bruta faz a segunda partida consecutiva no Rio de Janeiro. O empate com o Botafogo foi bastante criticado pelo técnico Wagner Mancini devido à expulsão de Wallace Yan. Ele considerou a expulsão injusta. O Bragantino vencia por 1-0, mas depois da expulsão deixou o Glorioso empatar na segunda etapa. Apesar de estar em nono com 36 pontos e teoricamente longe do Z4, o Massa Bruta faz um péssimo segundo turno. É apenas o 17º com 6 pontos conquistados, 1 vitória, 3 empates e 3 derrotas. Se não abrir o olho, pode ver a zona do descenso chegar cada vez mais perto. Por outro lado, uma vitória diante do líder dá moral para tentar engrenar e lutar por uma vaga na Libertadores. Valeu, Andrezão.
1: Valeu, valeu demais, meu caro Maurício Costa, aqui no Som Forte do Brasil. Eu quero mais uma do Corinthians, Rafael Monteiro.
0: E chega o microfone da Rádio Nacional. Internacional é Matheus Bidon, que ainda fala sobre a dor da eliminação na Libertadores na última quarta-feira.
7: A gente sabe que o ponto forte do Corinthians sempre foi jogos dentro de casa, referente à pressão. Jogar no Corinthians já é uma pressão, independente que se seja dentro de casa ou fora de casa. A gente acredita muito que o fator casa é muito forte, é um ponto muito forte do Corinthians, só que infelizmente a gente não conseguiu dar o retorno que deveria. A gente tá devendo um pouco, a gente está muito frustrado pela eliminação de hoje, muito triste, e só pedir desculpa a todos os torcedores e pedir novamente que para que eles continuem acreditando em nós. Por mais duro que seja a noite de hoje, a eliminação de hoje, a gente vai procurar tentar esquecer essa eliminação e procurar focar no brasileiro, que a gente sabe que a gente está vivendo um momento muito delicado.
0: No Brasileirão, em casa, o Corinthians tem 5 vitórias, 3 empates e 6 derrotas, Andrezão.
1: Beleza pura, futebol é aqui no Microfonaço do Brasil. Como é que estaria, Mário? Ou você entenda que deva estar a cabeça do Memphis Depay depois daquele pênalti perdido? Eu sei que ele é um jogador experimentado, maior artilheiro da seleção da Holanda e tudo, mas uma coisa, outra coisa, outra coisa, outra coisa, né?
2: É, mesmo experiente como é, artilheiro e tal, o jogador fica chateado, até porque o Corinthians está com o pagamento atrasado e ia passar de fase na Libertadores e ia cair din-din na conta. Ele não só tirou o Corinthians da competição, como tirou dinheiro da conta. Então isso deve chatear. Mas depois, é claro, futebol só perde quem bate. Agora, André, apenas um detalhe, porque temos muitos gaúchos nos ouvindo. Aí em Brasília tem muito gaúcho, aqui no Rio também, todo o Brasil, né? Hoje é dia do gaúcho, né? Sabia? Dia do gaúcho hoje.
1: Sabia não.
2: E o Renato Gaúcho conseguiu arrancar o empate do Palmeiras. Muitos lugares em Porto Alegre também, nas grandes cidades do interior gaúcho, temos churrasco, tem o pessoal que fica congregando, quase que não sai, né? Naquelas cidades onde existem sociedades de gaúcho, enfim, uma série de coisas. E realmente, no momento, tanto o Grêmio quanto o Internacional tem um ditado interessante no Rio Grande: os dois estão dançando com a mais feia.
1: Meu amigo, é na base da bombacha, parceiro. Deixa eu dar uma chegadinha no Flu aí, Rafinha.
0: Pelo lado tricolor, Martinelli fala sobre a primeira convocação para a seleção brasileira principal.
8: Especial, semana especial. A gente veio de um jogo difícil, né? Conseguimos a classificação lá e estamos numa semifinal de Libertadores. Logo depois, no outro dia, recebo essa notícia. Acho que é uma semana que é muito especial. Vai estar entre os dias mais felizes da minha vida aí. E estou muito feliz. Não tem, acho que, palavras para falar esse momento.
0: Martinelli substitui João Pedro do Chelsea, cortado por causa de uma lesão no joelho. Martinelli está convocado para os amistosos contra a Austrália e Índia nos dias 25 e 29 de setembro, Andrezão.
1: Beleza pura, futebol é aqui no Microfonaço Brasil. Bom jogador esse Martinelli, hein, Mário?
2: O destino corrigiu uma falha, no meu entendimento. Quando eu gravei até um comentário pro meu canal no YouTube, Mário Silvio Futebol, eu coloquei isso, que havia feito uma injustiça em não chamar o Martinelli. Mas aí, coitado, o João Pedro também não dá sorte, se machucou, e aí ele tirou um atacante e trouxe o Martinelli, que é um bom jogador, que está numa boa fase, e você tem que convocar quem está em boa fase para sentir que seleção é uma coisa, time é outra.
1: Tá certo, o Furacão pega o Bahia para fechar a rodada. Alô, Lincoln Chaves.
9: Jogo que encerra a 28ª rodada do Campeonato Brasileiro neste domingo, um confronto direto pela manutenção no G4. Atlético Paranaense e Bahia têm os mesmos 46 pontos. O Furacão fica à frente em terceiro lugar por ter uma vitória a mais, mas o momento é do Esquadrão de Aço. Os baianos vêm em uma sequência de 4 triunfos seguidos, que não acontecia há 35 anos, e estão com a segunda melhor campanha do retorno, atrás somente do Flamengo. Sem Kike Oliveira, suspenso pelo terceiro amarelo, o técnico Rogério Ceni poderá contar com o também atacante Cauê Furquim. A promessa de 17 anos foi liberada pela CBF após ter sido convocada para defender a seleção sub-17 em um torneio na Suíça. Já o volante Eric, fora da vitória por 2-1 sobre o Remo na Fonte Nova, retorna de suspensão. Do lado atleticano, são várias as baixas do técnico Odair Helman. O lateral Gaston Benevides sofreu uma lesão na panturrilha no clássico diante do Coritiba, que terminou empatado em 3-3 no Couto Pereira. O meia João Cruz levou o terceiro amarelo no Atletiba e também fica fora, assim como o atacante Kevin Viveiros, artilheiro rubro-negro na temporada e convocado recentemente pela primeira vez para a seleção colombiana. A bola rola na Arena da Baixada a partir das 7:30 da noite. Lincoln Chaves, de São Paulo, para a Rádio Nacional.
1: E a reta final do Brasileirão Feminino é assunto para Brenda Balbi.
10: Brenda Balbi. Fala, galera da Rádio Nacional, tudo bem? Olha, hoje o timão masculino entra em campo, mas amanhã o time feminino, as brabas do timão, entram em campo no jogo de volta da semifinal do Campeonato Brasileiro Série A1. O primeiro jogo contra o Bahia, fora de casa, deu timão por 1-0. Traz essa vantagem para jogar em casa com a sua torcida. E falando um pouquinho desse jogo, né? Foram as brabas quem tiveram grandes oportunidades no primeiro jogo. Conseguiram dominar um pouquinho as ações, principalmente no primeiro tempo. No segundo foi um duelo mais aberto, mas ainda no primeiro tempo a Johnson abriu o placar e ficou nesse 1-0. Uma vantagem magrinha, mas ainda assim uma vantagem para esse time que busca manter aí o título da competição, já que são as atuais campeãs e buscam manter essa hegemonia, pelo menos no Campeonato Brasileiro. 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Valeu!
1: Valeu demais, tá na hora e você vai conferir a partir de agora, Corinthians e Flu inteiros, o seu rádio vem aí! Oh!

campo com camisa número 1, Hugo Souza no gol. À direita, 2, Mateuzinho. A dupla de zaga é formada pelo camisa 55, Iago Machado, e 13, Gustavo Henrique. Na esquerda, finaliza no sistema defensivo o camisa 21, Matheus Bidu. No meio de campo, 14, Ranieri.

32, Samuel Xavier. Dupla de zaga, Thiago Silva, capitão do time. E 29, Milan. Na esquerda, finalizando o sistema defensivo, camisa 6, René. No meio de campo, 8, Martinelli. 16, Nonato. E 32, Lúcia Costa. No ataque, 17, Canóbio. 90, Kevin Serna. E 7, Hulk. O treinador é o Marcão.

Santa Catarina. O primeiro assistente é o Nailton Júnior de Souza Oliveira, do Ceará. O segundo assistente é o Henrique Neu Ribeiro, de Santa Catarina. O árbitro de vídeo é o Daniel Nobre Brins, do Rio Grande do Sul.

0: esquerda do seu rádio. O Flusão ataca para a direita no seu rádio. Tudo pronto para a bola rolar. 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Nacional não para e vai continuar correndo atrás da bola para você. Tudo pronto para a Neoquímica Arena. Tudo pronto em Itaquera. Para a bola rolar, o couro comer e a Nacional transmitir. Está rolando a bola, galera.
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0: Vamos correr atrás dela pra você, aqui no Som Forte do Brasil, a Nacional tem literalmente o tamanho da sua emoção. Não para, não para, não para, não para não, galera, futebol é aqui, pra turma ligada, pra você sintonizada no microfone esportivo, da mais querida do Brasil, bola rolando. Aqui atrás pro goleiro Fábio, vai sair jogando pela equipe do Fluminense, sai jogando pelo setor esquerdo do gramado, ele bota a bola canhota pro Milan, a bola para quando o meio campo passou pelo Martinelli, chega escorando de primeira, Bidon vem, Depay pegou a bola, arredondou pelo meio do caminho, que bola, ele enfiou na direita, agora pro Caio. Caio dominou, cruzou para a boca do gol, bate da zaga para a linha de fundo. A escanteio para já levantar a fiel, meu caro Rafa.
1: E o Caio descolou o primeiro escanteio da partida. Bateu ali, né? Recebeu de primeira, bateu de perna direita, explodiu no contrário e foi para a linha de fundo. Escanteio já cobrado.
0: Pra dentro da grande área, vem Fábio, soco, tirou, rachou na primeira zaga, voltou de primeira, vem batida, Breno, direto pra linha de fundo, é só tiro de meta aí, Rafinha.
1: O Breno tentou bater colocado e tirou do gol, acabou muito por cima, bateu muito forte, muito acima da meta do goleiro Fábio, 0 lá, 0 cá, é o placar nacional.
0: Esse é o futebol que você confere no microfone esportivo do Brasil, a Nacional tem literalmente o tamanho da sua emoção. Não para, não para não, galera, clássico, é jogão, o jogão é aqui no microfone esportivo do Brasil. Lá vem Corinthians de novo, Bidu recolhe pela canhota, devolve pelo meio para Garro, Garro cabelo com Bidu, botou para Depay, Depay domina, levanta a cabeça, solta mais atrás agora pro argentino, Rodrigo, Garro domina, levanta a cabeça, canhotou a miniatura pro Caio, tentou desviar de cabeça, René chegou primeiro no rebote, dominou a criança, dá um tapa pelo meio, busca Balúcio, Hulk pegou a bola, devolveu um bolão pro René, a canhota tem que ter velocidade, chega primeiro rachando e a galera gostou do Igor Machado, chegou forte, hein, Rafa?
1: E ele comemorou como se fosse um gol, uma chegada perigosíssima, mas na bola, ele foi pra galera, deu um soco no ar gritando, chama a torcida nesse início do jogo, lateral a favor do Fluminense, René cobrando 0-0 pra cá nacional.
0: Futebol não para pra você conferir aqui no microfone esportivo do Brasil, a Nacional corre atrás da bola pra você e não para, não para, não para não, galera, futebol é aqui no microfone nacional, bola vem agora ali pra zaga do Corinthians, o Thiago apenas protege para a saída do goleiro Fábio, aos 2 minutos desse primeiro tempo, Itaquera 0-0 é o placar pra você, ligado no futebol da Nacional, Fábio já botou no chão ali, tem que sair pro jogo, bateu curtinho, entregando pro Martinelli, cabeça na grande área, na alça do Caldeirão, tricolor, ele domina, solta ali primeiro, entregando pro jogador que é o Milan, domina pelo centro esquerdo pelo, do gramado, para de novo, devolve, faz a tabela por ali, a bola vem, vem ali, o colombiano tocou para o Martinelli, devolveu de primeira, Serna vem de novo, vem para o René, a bola vem de novo, está travada, ele bota o roubo, o Rodrigo Garro lançava para o Depay, antecipa, bonito, olha a bola, lançamento do Ronaldo, botou um bolão para o canal, pode marcar, o goleiro vai fazer, bateu, Hugo segura a primeira, segura na segunda, o paredão tava lá, Rafa!
1: Cara com o goleiro Hugo Souza, ele foi levando pro lado direito, ficou mais ali, com menos ângulo, quando ele bateu cruzado, o Hugo Souza conseguiu com o pé fazer defesa, quase o primeiro do tricolor, 0-0 ao placar nacional.
0: Futebol pra você sintonizado com a gente, já começou o Corinthians, um jogo já começou fungado, o jogo já começou doado, mastigado, já começou na troca de chumbo aí, meu amigo, a bola vem pelo meio para André, Andrezão domina, soltou pelo meio, tapa na bola de primeira, Biquinho de inteira pro Caio, sobrou para Garro, Garro alivia, jogada aqui pro Gustavo Henrique, já alimenta, jogada para Bidu, pelo centro esquerdo da cancha, ele para, olha, prende, procura os seus companheiros, voltou para pro jogador que é o Bidon, Bidon a Memphis, Memphis recolhe para André, entrada na grande área, Corinthians vem para dentro da cima do Fluminense, esse 4 no primeiro tempo, 0-0, ele rolou macio para Mateuzinho, Mateuzinho domina, Caio passou na primeira jogada, ele volta de novo, recomeça tudo aqui atrás, vai vir o Iago, Iago para, olha, prende o zagueirão, bota na cabeça da grande área para Ranieri, Ranieri domina na zona de pensamento do Coringão, encosta de primeira agora para o jogador que é o Gustavo Henrique, já devolveu na direita, a bola é boa bola de primeira para Caio, Caio vai acentuar a jogada, tapa na bola, recolhe para o Iago mais uma vez, avançado o time do Corinthians para Ranieri, aqui todo o time do Corinthians no campo do Fluminense, recolheu o Gustavo Henrique, já soltou ele primeiro para o Bidon, Bidon domina lá atrás, ele volta para o goleiro Hugo, vai ter que sair com os pés, cuidado que o Hugo é perigoso, a bola fica aqui para o Breno Bidon, Breno Bidon tocou para o Bidu, Bidu para o Bidon, chega de bico, Samuel Xavier bota a bola para a linha de lado, é lateral que favorece a equipe do Corinthians, Rafael Monteiro.
1: É, deu aquela mordida ali bem próxima a meio campo quando o Canobi via ali antes do lance em velocidade, a bola explode ali pela lateral, lateral já cobrado, posse de bola a favor da equipe Paulista, 0-0 para cá nacional.
0: E o futebol que não para, e agora tá reclamando porque pegaram pesado ali em cima do nosso glorioso Caio, hein? A jogada foi dura, hein, Rafa?
1: Chegou por trás, deu um cascudo praticamente ali. Na verdade, não foi o cascudo, não. Foi ali, ele botou o antebraço nele ali, na cabeça do Caio César, e ele acabou levando a pior. Falta bem marcada, já cobrada 0-0 ao placar nacional.
0: Futebol que não para na Rádio do Brasil, você confere comigo a hora certa nacional. 4:05 da tarde em São Paulo, torcedor do Brasil, 23 graus é a temperatura em Itaquera, girando o placar na zona leste de São Paulo. Esta é a 28ª do Brasileirão, aqui não para não, galera. Coro comendo, bola rolando e o tempo passando. Muito bom, acerte o seu pelo meu tempo, não para nacional, crava no seu rádio, você confere comigo, 6-1 do primeirão, placar tá paradão, olha dele. Ninguém é de ninguém em São Paulo, Corinthians e Flu 0-0.
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0: Pode me chamar de amigo na Rádio do Brasil, pra você ligadinho no futebol nacional, conferindo tudo numa muito, mas uma muito boa, galera ligada. O Samuel Xavier preparado aqui pra cobrança do lateral que favorece a equipe tricolor, a equipe do Fluminense, primeiro tempo do jogo. Chegou na sola ali agora o Breno Bidon, jogador do Fluminense, sentiu e pareceu o K9, mas também pegou pesado, hein, Rafa?
1: É, foi duríssimo ali, perigosíssimo. O jogo começa quente, ainda com o Corinthians precisando ali do resultado, entra duro nesse início de jogo, vai se levantando aos poucos ali, o camisa número 6, René, mas tudo moralizado, 0 lá, 0 cá, é o placar nacional.
0: É um futebol que não para, com você sintonizado na verdadeira mais importante a Rádio do Brasil. A Nacional corre atrás da bola para você, tem o tamanho da sua emoção, não para, torcedor do Brasil. Vem bola lançada para dentro da grande área, Serna passa pela bola, Hugo chega primeiro para dominar. Esse Serna é perigoso, deixar ele guarda, hein, ô Rafinha?
1: É perigoso e veloz ali pelo lado esquerdo, ele tentou fugir. Hugo Souza atento, saiu na bola, fez a defesa, já tocou curtinho. 0-0 ao placar nacional.
0: A bola fica pro Memphis, Memphis colou para André Vieira, recuperação, roubou para Ranieri de primeira, libera para Gustavo Henrique, sai jogando a equipe do Corinthians, 7, primeiro tempo 0-0, costurou. A bola ficou aqui pro jogador que é o Matheus Bidu, Bidu botou, tentava jogar no meio pro Bidu, a bola escapuliu, sobrou pro André aqui pelo setor canhoto, galera gostou, deu um break na bola, travou de primeira, busca jogada, deriva pelo meio, a bola pro Caio César, garoto ensaboado, já soltou para Matheusinho, Memphis pediu, a bola vem de novo. De novo, tira o time do Flusão pra linha de lado, hein, Rafa?
1: Chegou ali a zaga junto, o Thiago Silva botou pra lateral, cobrado rapidinho, Corinthians pressiona.
0: A bola vem de novo dominada pela equipe do Corinthians, André dominando, entrada na grande área pro Memphis, Messi botou, tentou a jogada ali pro Caio, chega o René, faz a proteção, a bola apenas vai pra linha de fundo, atiro de meta, 8, primeiro tempo, quero ver a opinião do Mário Silva, qual é do jogo, hein, Mário?
3: Bom, como disse o Rafael e você também, o Corinthians passa... sai atacando o que precisa da vitória, como o Fluminense também, mas o Corinthians está numa situação mais delicada. E isso propiciou ao Fluminense um contra-ataque, que o Canóbio quase faz o gol. Olha o Corinthians.
0: Segura um pouquinho, porque o Memphis cruzou para a boca do gol. O Fluminense quase entrega a rapadura para o Cigamário.
3: Agora, em contrapartida, eu estou achando que o Corinthians tem muita facilidade de jogar ali na intermediária do Fluminense. Uma dessa vai passar e alguém vai ficar na cara do gol.
0: É, torcedor do Brasil. A bola fica aqui para o Gustavo Henrique, ele domina, levantou a cabeça. Já soltou ele primeiro, buscava jogar por Pedro Bidon, toma falta. O abate, Abel estava em cima do lance. Jogador do Fluminense, Samuel Xavier, reclama que foi a mesma falta feita anteriormente. Para mim também foi, viu, Rafa?
1: Eu concordo com você também. Concordo também com o Samuel Xavier. Ele chega, dá aquela pressionada e cai o jogador do Corinthians. A falta é pelo lado esquerdo de ataque. E o detalhe é que começa a Vitória e Cruzeiro. 0 para o Vitória, 0 para o Cruzeiro no Barradão, Andrezão.
0: 7. Legal, sai do gol, você me chama. Aqui no microfone esportivo do Brasil. É falta que favorece a equipe do Corinthians pelo setor esquerdo, intermediária. Garro está preparado, ajeitando a miniatura. O argentino está pronto para levantar para dentro da grande área. Está todo mundo de olho, de olho, de olho. O Garro está na miniatura. Está todo mundo esperando. A bola aérea é perigosa para dentro do Fluminense. É perigoso. O Fluminense é um dos times que mais tomou gols de bolas aéreas do Campeonato Brasileiro. Vem ela aí, torcedor do Brasil. Se preparou. O Garro levantou do outro lado. Toque de cabeça. Ranieri segura. Fábio não varia mais nada. Mas já estava ali fora, Rafa.
1: Já tinha saído. Tentou ali o
0: escanteio, hein?
1: É, porque ele disputa com o Canóbio. Ele disputa com o Canóbio. O último a tocar na bola foi o Canóbio. Ah, bateu ali na raspou na testa do Canóbio. Esse canteio, canto direito de ataque lá vem ela.
0: É, parceiro, só que o auxiliar deu tiro de meta. O juizão corrigiu. A bola vem pro André. André domina, soltou de primeira atrás. Agora vai vir levantamento. Bateuzinho, bateu, estourou. A bola estourou em cima do René. Sai de novo a bola para ali de lado. É lateral para a equipe do Corinthians. 0-0 placar do Brasil para você. Toca na bola, vem atrás agora para Garro. Garro trabalhou jogando com o Bidomilão de primeira. Botou pelo meio para André. André domina. 0-0 placar. E eu confirmo a hora certa do Brasil. Relógio marca para você, galera do Brasil. Eu tô confirmando 4 mais 10 da tarde em São Paulo. Girando o placar do Brasil, torcedor. Aqui rolando e o tempo passando. Bom, muito bom. Acerte o seu pelo meu tempo. Nacional crava no seu rádio, você confere comigo, 11 passados, primeiro ato do espetáculo, ninguém é de ninguém em Itaquera.
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0: Tá tudo igual na Neoquímica Arena, Corinthians e Flusão 0-0.
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0: Ah, o papai tá aqui. A bola tá dominada agora para Garro, domina, se manda para Bidu, pro Bidon. Bidon dominou, lado esquerdo na grande área, a bola é boa, deu uma travada na bola, embaçou para ele. Ele prefere curtir a jogada mais atrás agora para Ranieri. Ranieri levantou, bateu, estourou em cima do Canóbio, como briga esse uruguaio. A bola sobra aqui atrás pro jogador, que é o Gustavo Henrique. Vira o jogo lá na direita, com tranquilidade pro Iago Machado. Iago levanta a cabeça aos 17 anos, pela primeira vez como titular na Neoquímica Arena. A bola ficou do Memphis para Mateuzinho. Mateuzinho voltou de novo pro Iago. Iago para, breca a jogada, solta na primeira, tapa na bola, entregando pro jogador, que é o Gustavo Henrique. Vai ter que devolver para ele, não preferiu fazer a jogada errada. Passou por todo mundo, o René apenas saiu da miniatura, ela foi pra linha de fundo e apenas tiro de meta para o Flusão, meu caro Rafa.
1: E saiu ali pela linha de fundo, e o detalhe é sobre
3: aquela abraçadeira que apareceu ali, tem o rosto do goleiro Tobias, né, que jogou no Corinthians, e é o goleiro do famoso título de 77. E quando criou, o Corinthians conseguiu quebrar o tabu e foi campeão vencendo a Ponte Preta.
0: 1-0, gol do Basílio.
3: Exatamente, famoso gol do Basílio, pé de anjo. E o detalhe, tem uma narração antológica do Osmar Santos desse gol. O detalhe é que o Tobias era o goleiro e faleceu neste sábado, que descanse em paz.
0: Eu vou falar um negócio pra você, o Osmar Santos era um fenômeno, né? Narrando futebol, que loucura.
3: Sensacional.
0: Os dois melhores que eu já ouvi na minha vida, Jorge Cury e Osmar Santos. Os dois melhores. Os demais estão num patamar muito elevado, tem o Zé, tem o Penido, pessoas que a gente gosta, nossos amigos. Mas eu, particularmente, como ouvinte, o Cury e o Osmar foram fantásticos, respeitando também o Fiore, o Maciça. Tem muitos aí que são até amigos nossos, né, Mário?
3: Verdade, o Dalcei e outro, mas o Cury realmente, e o Osmar era um tipo de marraquia, uma pena danada dele ter saído do microfone tão cedo.
0: É verdade, a bola vem pro Caio, Caio domina pro Grunhão, uma entrada na grande área, tá para a bola pro Memphis, ajeitou, levantou a peteca, acabou todo o terreno, vai fazer a jogada, driblou dois, arrisca a jogada pelo setor esquerdo ali, a bola para, Nonato dá duro em cima do Nonato, não larga o Memphis, meus amigos do Brasil. A bola fica pro André, dominou errado, sobrou pra Canóbio, recupera pela equipe do Fluminense, para Hulk de primeira, tá para a bola na direita agora, ele botou pro Lúcio, Lúcio tem habilidade, pro Hulk pelo meio, mas foi muito mais pro Iago Machado, que antecipou, na moral, toma do Hulk, bota a bola pelo meio de campo, sai jogando pela equipe do Corinthians, ela fica dominando com o Garro. Garro levantou a cabeça, soltou para Bidu. Bidu vem com ela, descola para o Memphis. Memphis vem pelo meio, Corinthians, como disse o Mário, tá usando o meio para chegar, tá chegando fácil para a área do Fluminense, pro Caio primeiro, segundo, rabiscou no gramado, botou no terreno, vai queimar, achou o espaço, botou para Bidu, perigo de gol, bateu rasteirinho, cruzado direto para a linha de fundo, é só tiro de meta e o Corinthians tá chegando, hein, Rafa?
1: É, o Bidu tentou bater ali, cruzado para chegar alguém de trás, ou o Memphis, o Caio César, o Garro que estava por ali, mas a bola percorreu por toda a grande área, saiu pela linha de fundo, tiro de meta para o goleiro Fábio, 0-0 é o placar nacional.
0: Esse é o futebol do Brasil que você acompanha no som da Nacional. Agora vem o tiro de meta cobrado ali pelo goleiro Fábio, dentro da grande área, o Thiago tá com ela, vai parar, olhar, apertado pelo jogador do Corinthians, que era o Garro. A bola fica de canhota, agora René, René domina, cima do debate tricolor, agora tenta um break na bola, travou de primeira, buscou a jogada, fez a jogada dividida por ali, com Serna preferiu, jogada mais atrás agora para Martinelli, Martinelli segura a miniatura, cabeça na grande área para Thiago Silva, dentro ainda na grande área do Fluminense, sai jogando, evoluindo, jogada com Martinelli, Martinelli caminha, vai tentar cutucar, jogada por ali, breca, jogada empurra na canhota. Agora a bola fica boa ali para o jogador do Fluminense, que era o René, faz tabela pelo meio de campo. Agora dois chegam na marcação. Vem lá o Mina deslocado pela direita, o Juan e o René mais pelo meio, como agora, por exemplo. Ele está dominando a miniatura, tem que voltar para recomeçar tudo outra vez. Hora certa do Brasil! Rafael Espíndola, Mago dos Efeitos Sonoros, marca pra você. 16 horas mais 15 minutos em São Paulo, torcedor do Brasil, Zona Leste, Brasileirão rolando. E o tempo passa. Muito bom, acerte o seu pelo meu, tempo não para. A Nacional Marque, você confere comigo, galera. Quinzão do primeirão, placar tá paradão no Itaquerão. Ninguém é de ninguém, galera. Coringão, Fusão 0-0.
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0: lado a lado com a galera correndo atrás dela. Para você aqui no Som Forte no Brasil, toca no bem para o último, pelo meio. Tentou a tabela, voltou para o Serna. Que bolão, se deixar ele para dentro. Invadiu, Mateuzinho parou, vai marcar, bateu. Com a bola desvia, macia para o Hugo. Gustavo Henrique tira, desviou no Mateuzinho. Se não desvia no Mateuzinho, era caixa, hein, Rafa?
1: É exatamente, primeiro ele puxa para o meio. Quando ele bate, primeiro ele passa pelo Mateuzinho. O Mateuzinho consegue voltar no lance e desviar. Nesse desvio, a bola volta para o goleiro Hugo Souza, que faz a defesa. Tá amadurecendo o gol do Flusão, chega pela segunda vez com muito perigo. 0-0 ao placar nacional.
0: Futebol que não para pra você por pouco. A casinha do Corinthians não caiu no contrator. Dizendo que esse Serna é perigoso. Ele é venenoso, parceiro. Tem falta pro tricolor na intermediária aí. Traga-me detalhes, meu caro espião.
1: Pelo lado esquerdo de ataque, próximo da bola ali para a cobrança. Tem ali o Hulk. Vai se preparando, bota as mãos na cadeira. Vai jogar bola na área, Andrezão.
0: É, não tomou muita distância na bola, sinal que ele vai levantar pra dentro do cofre. Tá todo mundo lá na zona do ribuliço. Vem ela aí, galera, pro bafo quente. Vem ela pra telha. Correu o Hulk pra bola, botou direto no boca do gol. Subiu o Gustavo Henrique na primeira, sobrou de calcanhar por ali o Thiago. Botou na cabeça no Canobi. Tentou na grande área, André replicou de cabeça. Olha o Caio, dominou, botou no terreno. Ele é perigoso, ele é venenoso, ele invade pelo setor esquerdo. Deu uma travada, na bola segurou de primeira, deu uma travada. Bustos demora demais com a bola nos pés. E acaba atrasando o contra-ataque do Corinthians, hein, Rafinha?
1: Exatamente. Segurou muito, acabou recuando. O Corinthians volta tudo e vai pro ataque.
0: A bola fica tabelada por aqui do Bidon para Bidu. Bidu recolhe de novo, botou pro Memphis. Memphis vem com ela, lá vai o holandês, soltou de primeira até o Bidon. Bidon recolheu para agarrou na canhota, vem levantamento, parou, brecou. Jogada, soltou pro Memphis. Memphis recolhe, breque no meio, botou entrada, agora sim pro Bidu, pro Breno, botou na área por baixo. Martinelli chega para salvar a pátria. Donato Limpe libera com Lúcio. Jogada perigosíssima do Coringão, Rafa.
1: É, a bola ficou viva dentro da grande área. A sorte que chega ali o Martinelli, consegue evitar e sai jogando. Posse de bola a favor do tricolor. 0-0 é o placar nacional.
0: O jogo melhorou, hein, Mário? 18 no primeiro tempo, 0-0.
3: Melhorou. E com o mesmo detalhe envolvendo a questão do contra-ataque. Porque o Mateuzinho anda, vai muito pra frente e deixa um espaço. O lateral esquerdo do Corinthians, idem, e deixa um espaço. Então, pelas duas pontas, o Fluminense chegou com perigo, mas o Corinthians continua passeando na frente da área. Agora há pouco houve um cruzamento. O Corinthians precisa acertar a marcação nas laterais e o Fluminense precisa acertar a marcação no meio do campo. Mas a toada é a mesma, o Fluminense é o contra-ataque.
0: Agora tem um detalhe, Mário. Coisas que logicamente não vão acontecer, mas imagina se no Corinthians está jogando agora e esse menino cai e prende a bola, imagina se o Arrascaeta tá no lugar dele, quanto é que tava o jogo?
3: Ah, meu, aí era diferente, porque botava um cara na cara do gol. Ele tinha a chance de lançar e não lançou.
0: É verdade. Lateral aqui, há uma reclamação. Lateral pro Corinthians, já cobrado, passou batido pelo Ranieri, parou de primeira até o jogador, que era o Garro. Garro para o Bidu. Bidu aqui atrás, recorre pro Gustavo Henrique, volta tudo lá atrás pro Hugo Souza, goleiro da equipe do Coringão, está jogando de primeira. Foi convocado para a seleção brasileira, o nosso glorioso Neneca, como era conhecido quando jogaram no Flamengo. Olha o Nonato! Ia roubando uma bola do Caio, o árbitro parou e deu a falta. Aí o Ramon Bachabel, ele abre aquele olhão esbugalhado, ele assusta, né, Rafa? É. Quem disse isso foi o Canobi, que ele é assustador, hein?
1: É, ele chega ali e realmente, além da prerrogativa de juiz ali do futebol, ele chega brabo mesmo. Posse de bola a favor do Corinthians, 0-0 ao placar nacional.
0: A bola vem agora, Memphis fez a falta. Num passe errado, subiu o amarelo pro holandês aí, Rafael Monteiro.
1: É falta duríssima, próxima meio campo, camisa 10 Memphis Depay toma o cartão amarelo, conversa ali com o adversário, o árbitro pede para entrar ali o atendimento médico, e aí o Memphis Depay dá aquela risadinha, dizendo que não foi para tanto, enfim, mas foi uma falta dura ali, ele chega atrasado em cima do Martinelli, mereceu o cartão amarelo, Memphis Depay.
0: Legal, futebol é aqui para você conferir aqui na verdadeira mais importante rádio do Brasil, a Nacional, que literalmente o tamanho da sua emoção irão para não, galera do Brasil, está sendo atendido, é sinal que vamos ter jogador fora do campo, um minuto e a chuva tá apertando, né, Rafinha?
1: Exatamente, vai apertando, o Marcão vai conversando, ele parecia até que estava instruindo o árbitro, jogar para cá, correr para lá, conversando ali no pé do ouvido do quarto árbitro. E a chuva aperta na Neoquímica Arena, que vai deixar ali o jogo mais escorregadio. De olho na chuteira, Andrezão. De olho na travinha da chuteira.
5: É, meu amigo.
0: Tem que ficar ali de olho por uma possível troca de pneus aí da rapaziada.
1: É a terra da garoa.
0: É, a terra da garoa. São Paulo é bom.
5: É uma garoa molha.
0: Garoa é verdade. E molha e também enche.
5: Tá certo.
0: E em Portugal,
5: diz que é chuva de molhar tolos.
0: É verdade. E em Itaquera é fácil de chegar, mas quando joga no Morumbi Shopping, meu amigo, que é uma decidona. Ah, parceiro, pra chegar lá com chuva é complicado. A bola ficou no menor mais atrás, agora dois jogadores chegam bem. O Caio dá uma pancada na bola. Junto com o Serna, bota a bola para a linha de lado da lateral tricolor aí, Rafael Monteiro.
1: Lateral pela equipe do Fluminense, pelo lado esquerdo, René na bola.
0: René está na miniatura, galera do Brasil, ele está pronto para cobrar. Do lateral, botou aqui atrás a bola, fica iluminada com tranquilidade pelo Juan, faz a tabela com o jogador que era o Thiago Silva. Milan volta atrás agora para o Thiago Silva. De novo para Milan, pela setor esquerda. Jogando armado, vai dar um break na bola. Fez a jogada errada, bateu errado. Caio roubou para a equipe do Corinthians. Lá Bahia, ele se botou. Se mete no meio de 3-4. Botou para André. André domina. Ele primeiro devolveu. Era passando e aperta o garro na cara do gol, Rafael Monteiro.
1: É, no momento certo, a interceptação. O Fluminense vai trocando passes no campo de defesa. 0-0 a placa nacional.
0: Bola vem de novo na cabeça da grande área, 22, o Real do Brasil marcando, e você conferindo 0-0 para Corinthians e Fluminense, 28ª rodada do Campeonato Brasileiro, para você ficar ligado no futebol do Brasil. A bola fica para Martinelli, Martinelli domina, novo volta a jogada ali para o jogador que é o Milan, fez de novo o jogo feito por aqui com o Thiago, Thiago bota na cabeça da grande área para Nonato, Nonato vira para Milan, de novo domina, ele dá um break na bola, travou, vem trazendo a perna esquerda agora, levanta ele primeiro, bola vem na direita, forte, mas é boa para o Samuel Xavier, não saiu a bola não, 4 indicou. O juizão deu falta, não, a bola sobrou pro canal da esquerda, tá livre, dominada de primeira pro Lúcio, olha a habilidade que ele tem, cutucou de primeira, gol! Tá impedido, o incrível Hulk tava impedido numa linda bola do Lúcio pra ele, teve todo o capricho, e olha, vai ser um negócio, vai ser ajustado o lance, viu, Rafa?
1: Exatamente, estava muito próximo. Eu tive a impressão que estava ali um pezinho à frente. O Hulk também teve dúvida, porque ele olha pro assistente e pergunta: foi? Estava impedido?
0: Vai ser no ombro, pode ter certeza. É só o ombro para definir isso.
1: Vai ser ajustado, o árbitro pede para segurar, está sendo analisado no VAR para saber se estava impedido ou não o Hulk. O Hulk, no segundo pau, ele vem. Escora ali cara a cara com o Hugo Souza, não consegue evitar a chegada do Hulk, a bola morre no fundo da rede. E por enquanto o árbitro checa o lance, né? O árbitro de vídeo vai checando o lance. E o árbitro da partida pede para dar uma segurada para analisar o Ramon Abate Abel de Santa Catarina, Andrezão.
0: É, pela leitura labial que eu entendi aqui, ele dizendo pro Hulk foi o seguinte: calma. Porque estão analisando o Mateuzinho lá na direita. O que pode dar um impedimento ao Fluminense é o seguinte: é o ombro do Mateuzinho, está um pouquinho à frente, lá do outro lado, lá do posto onde o Hulk fez o gol. Se não for isso, é o gol é válido.
5: Aliás, André,
3: Salvo engano, foi a primeira vez que você falou no Hulk. Você tocou na bola, ninguém viu. Ele tava sumidinho, sumidinho.
0: É verdade.
3: E ele é com você. E ele é forte, hein? Dá pra aparecer,
0: hein? É, meu amigo. O Hulk é a muralha. E aí o Tatu, olha um pouco pra vocês verem como o lance é tão ajustado, olha a demora que tá tendo, que é muito ajustado mesmo, é questão de milímetros aí, ó. Tem mais de um minuto de paralisação e a checagem no possível gol do incrível Hulk. Se foi, foi o ombro do Mateuzinho. Se o ombro do Mateuzinho não impediu o gol do Fluminense, é legal. Estamos aguardando, chegamos aos 2 minutos de paralisação e nada no VAR, que é comandado pelo Daniel Nobre, desde o Rio Grande do Sul. O árbitro confirma, gol! É do Flusão, é do incrível!

0: Galo, beleza, Flusão, explode a nação tricolor em todo o Brasil. Tinha que ser de um super-herói, o incrível aparece, o Hulk, sete nas costas, a sínora mais querida do Brasil. Flusão 1, Coringão 0. E depois dizem que ombro não faz diferença, hein, Rafa?
1: É, e faz muita diferença. Lançamento vindo do lado esquerdo, no segundo pau pelo lado direito, na pequena área, Hugo Souza demora a sair. O Hulk de carrinho desvia no canto esquerdo do goleirão. O Fluminense abre o placar na Neoquímica Arena. Agora... um para o tricolor carioca, o Fluminense, zero para o Corinthians.
0: E o Fluminense já ganha uma bola do outro lado, que o Iago não matou bem a miniatura. Daqui a pouco eu vou ver o Mário depois desse ataque do Fluminense. 1-0, Flusão vence o jogo. A bola pega dominada por aqui, dominada para Martinelli. Martinelli vem, levanta a cabeça, soltou para Nonato. Nonato vem para calibrar, para, olha para ele, procura seus companheiros. Na zona de pensamento, tricolor voltou aqui atrás para o Thiago Silva. Thiago Silva bota de primeira, encosta a bola para Samuel Xavier. Levantou de primeira, a bola vem esticada para o Canão, vai direto para o fundo. Agora sim, eu quero ver o Mário Silva. Mário, sabe o que eu acho, Mário? Não sei se você teve essa impressão. Que o Hugo Souza não viu o Hulk chegando. Quando ele olhou, já era tarde demais.
2: É, ele achou também que a bola ia pra fora, né? O problema é o seguinte, o cruzamento veio. E olha, quando tem que entrar, entra. Se você reparar, o Hulk raspa com o pé na bola. Raspa. Foi bastante patinho. Olha lá.
0: Olha o Hulk, tabelou pro dentro. Bola vem de baixo. Kevin Cerda perde um gol incrível numa transa linda do Fluminense, Rafael Monteiro.
1: É, chegou ali o Cerda, dá o passe de primeira e toca ali no finalzinho, quase o segundo do Fluminense. O Fluminense quase amplia na Neoquímica Arena. 1 para o Fluminense, 0 para o Corinthians.
0: 28, Mário, Corinthians sentiu o golpe.
2: Sentiu o golpe, quase toma o segundo, um detalhe apenas. O gol foi num contra-ataque, o Hulk estava sozinho, ninguém marcando, as costas do Bidão. Gol do Fluminense, quase o Fluminense aumenta. Vamos ver qual é a postura do Corinthians. Se vai sair forte, porque ele tinha até espaço na intermediária, e vai propiciar mais contra-ataque para o Fluminense, que é a estratégia montada pelo Marcão por enquanto.
0: É, meus amigos do Brasil, esse é o futebol que você confere aqui. Um jogador, Mário, que não aparece, mas já é a segunda assistência seguida que ele dá gols. Esse menino, esse Lúcio Gonzalez, ele é inteligente demais, ele joga muita bola, que ele não aparece, viu, Mário?
2: Ele não aparece, mas o Lúcio Costa realmente é um jogador... Olha lá.
0: Pode seguir.
2: Ele é um jogador perigoso e tem inteligência. Botou lá, fez o cruzamento correto. E o Fluminense está crescendo no jogo. Se fosse basquete, mas não é, perderia tempo o Fernando Diniz para tentar acertar as suas linhas. Por falar em tempo, o Brasil venceu 3-0 na Argentina e já está nas Olimpíadas do vôlei masculino.
0: E foi bom e fácil e bonito. Bola está aqui atrás para a equipe tricolor. 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Relógio tá marcando para você em São Paulo, 4:30 da tarde, com 22 graus de temperatura. Na zona de Itaquera, girando o placar do Brasil. Segura um pouquinho, Caio domina pela equipe do Corinthians, invade pelo setor direito. Caio César parou, olhou, brecou, já tá preso, embaçou para ele. Volta para Ranieri, tenta a jogada para a direita, para Mateuzinho. Eu confiro o confiro o 4:30, galera. 4:30 da tarde em São Paulo, girando o placar do Brasil, aqui rolando, galera.

0: confere pra você numa boa. Trintão do primeirão, tá bonitão pro Tricolão.
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0: Incrível, o Hulk botou lá dentro, Fluminense 1, Corinthians 0.
1: Sou tricolor de coração.
0: No futebol do Brasil pra você ali. Agora o jogador tá reclamando, o Samuel Xavier tá ali, o Bidu parado reclamando que houve um toque, o Abate estava em cima do lance, não foi nada, eles foram no gogó, só mesmo no monitor pra gente rever o lance, mas também me pareceu que não houve nada não. Olha o Gustavo Henrique botou de cabeça, entrega pelo meio, abra sobrou, vem pro Lúcio, Lúcio vira o corpo agora e balança, o Mário, aquele domínio que o Corinthians tinha no meio de campo agora, além de sentir o golpe, depois desse lance eu te chamo. A bela vem com o René, René dominou na entrada da grande área, dá um breque na bola, travou de primeira, toca a bola agora pro Lúcio, Lúcio, Acosta chegou, botou fute pra ninguém. Aquele domínio que o Corinthians tinha no meio virou um buraco, nesse buraco o Marcão adiantou o Fluminense, matou o Corinthians.
2: Verdade, tá desarrumado, teria que ter um tempo, não tem, é claro, porque os espaços foram fechados e o Fluminense avançou suas linhas. Pode ver agora que tem 1, 2, 3, 4, 5 jogadores no campo da equipe do Corinthians, marcando a saída de bola, pressionando e atrapalhando.
0: É verdade. Despegando, a Nacional vai ficar numa boa pra você, lembrando que em junho de 2027, hein, galera, tem a Copa do Mundo Feminina do Brasil, primeiro jogo no Maracanã, vamos ter coisa boa, depois tem jogo no Beira-Rio, tem Arena Pernambuco, olha o Memphis, invadiu a grande área, chegou primeiro, Thiago Silva bota pra ali de fundo, é escanteio para o Corinthians, Rafael Monteiro.
3: Foi pelo lado esquerdo, Thiago Silva ali, chegou na cobertura, botou pra linha de fundo sem pensar duas vezes, escanteio, canto esquerdo de ataque, garro na bola.
0: Ele está preparado para a cobrança. O argentino Rodrigo Garro está preparado para levantar no buchicho. Está todo mundo lá no ribuliço. A laje está lotada, a galera. Vem ele para a bola. Respirou, vai meter a canhota na menina. Lá vai ele para a bola. Canhotou a criança, levantou direto para o outro cofre. Toque do Raniel de cabeça. Nas mãos do Fábio. Ficou fácil para ele. Hein, Rafa?
3: Ficou fácil porque foi com. Não teve tanta força. Estava uma distância grande e ele cabeceia no centro do gol. Facilitou a vida do goleirão Fábio, que já ligou o contra-ataque 0-0. 1-0 vence o Fluminense ao placar nacional.
0: O Lúcio deixou passar de primeira, botou para Hulk, amassou com carinho, mais atrás, agora tentava fazer uma jogada por ali, capotou, dançou o Nonato, ele mandou na sequência do lance, ela fica presa aqui na marcação, sobra dentro da grande área pro jogador que o Thiago domina, ele vai vindo com tranquilidade, vem com tranquilidade absoluta, agora remando 1-0, o Fluminense vence o jogo, o gol foi dele, incrível, Hulk aos 23 do primeiro tempo, lançamento pro Canóbio, que bola foi essa? O outro lado tá livre, Nonato partiu livrinho, ele correu, tocou errado para trás, mesmo assim, Serna dominou, girou, soltou pro Lúcio, daí Lúcio vai bater, preferiu levantar, bateu em cima na grande área, agora volta o Bachola, entrega de primeira, bola vem atrás agora, poderia ter insistido mais uma jogada mais produtiva pro Fluminense, preferiu arredondar mais atrás agora, 34 no relógio no Brasil. Ô Mário, o Lúcio podia ter caprichado mais nessa jogada aí, né?
2: Podia sim, porque teve chance de botar 2-0, tava sozinho, complicou o simples.
0: Futebol é aqui para você conferir aí o microfone da Rádio Nacional, você é o 20 número 1 do Brasil, obrigado pela carona no somzão da Nacional, em qualquer parte do planeta bola, a Nacional da carona para sua emoção, bola fica do outro lado agora, agarrado pela camisa lá, epa! Agora vem o amarelo, porque o Matheusinho deu um pontapé no Canóbio, sem bola, hein, Rafa?
3: É, a cabeça começa a ficar quente e os cartões começam a aparecer, o Matheusinho vem ali, dá aquela cutucada no Canóbio, que vem protegendo e dá uma pancada, porque ele ficou ali descontente, né? Ficou irritado com a proteção do Canóbio e toma uma pancada duríssima por trás. Cartão amarelo bem aplicado para o Matheuzinho. 1-0, vence o Fluminense ao placar nacional.
0: Ô Mário, talvez essa jogada seja um termômetro do desequilíbrio do Corinthians depois do gol, né?
2: É, o time está desequilibrado, a torcida já começa a ventar no ouvido. O Matheusinho segurou pela camisa, puxou e acabou chutando o merecido cartão amarelo. Ele vai para a seleção, não esqueça.
0: É verdade. Despegando a Nacional, contando tudo, tudo, tudo para você. E numa muito boa, Hulk está caído no gramado, tomou uma pancada na perna direita. O gigante já está no solo. Hora certa, Nacional! Em Itaquera, zona leste de São Paulo.

0: Hora Nacional mete no seu rádio 36.9 para terminar. Tá lindo para a nação tricolor em todo o Brasil.
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0: Fusão de Hulk 1, Coringão 0.
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0: Ah, eu tô na pista pra negócio, comigo é no Vucu Vucu. A bola tá dominada pelo Serna, Serna dominou, Hulk parte impedido, Serna de novo, fez o giro, derivou na direita, a bola é boa, agora pra Canobi, vai levantar pra boca no gol, subiu, a bola do Gustavo voltou de novo, Canobi bateu travado na zaga, fica pro Bidu, tira de primeira, ele bota a bola pro carro, toma um toco na bola, o árbitro mandou seguir ali, depois pode pintar cartão pro Nonato, ele volta pra dar falta lá atrás, porque não teve vantagem merecida a equipe do Corinthians, está certo o árbitro, hein, ó, Rafa?
4: Exatamente, não teve vantagem, o árbitro voltou ali, o Ranieri fica descontente, porque ele chega, quando ele domina, ele bota na frente, chega ali o camisa número 16 do Fluminense, o Nonato, e derruba, né? Vem aqui, um trator, derrubou o jogador corintiano, já cobrado, 1-0, vence o Fluminense, o placar nacional.
0: 37 no relógio do Brasil, 37 no relógio do Brasil, cruza 1-0, o gol foi do incrível Hulk aos 23 minutos, parabéns de novo lançada pra frente, o Corinthians parou completamente no jogo, meu amigo. Corinthians estacionou o ônibus e até agora nada. A bola vem para o meio de campo agora, trabalha no Nato. Nato levanta a cabeça, faz o giro, procura os companheiros, envolve a jogada mais atrás agora para o Samuel Xavier. Samuca vem com ela, encosta na primeira da cabeça da grande área para Thiago. Thiago Silva já botou para o Milan. Milan recorre pelo lado esquerdo defensivo. René pede no comando do ataque. Lute também se desloca para pedir. Tem o Martinelli pelo meio, ele preso na marcação. A linha de impedimento do Corinthians é alta, é perigosa essa linha de impedimento, parceiro. Ainda mais tiver velocidade. A bola fica nominada para Ranieri dominar. Pela Colombita, soltou pro Garro, o Garro vem, estica pro Depay, a bola ficou pro holandês, saltar para a bola, recolheu de primeira entrada da ganeira para Mateuzinho, pelo lado direito do gramado, voltou a bola para o Caio César domina, ciscou, voltou entregando para Mateuzinho de primeira até Ranieri vem na intermediária, botou de primeira até o Gustavo Henrique, lado esquerdo da grande área, 38 no meio, ele botou de primeira para Bidu, Matheus Bidu recolhe, cara a cara com o inimigo, chamou pro duelo, num contra um, devolveu pro André, domina, André vem, caminhando na contramão, Nonato vai em cima dele, usa uma, duas, três, Hulk aperta, os dois apertam, ela sobra aqui atrás, para o Gustavo Henrique dominar com tranquilidade, 38 no meu. Ranieri sai jogando, o Fluminense vence o jogo, o Coringão começa a correr, contra o prejuízo melhor um pouquinho no jogo, o Corinthians, a bola fica dominada, cabeça na grande área para Ranieri para Bidon domina, dá uma parada na bola, trava com a canhota, encosta de primeira, o Iago vai levantar para a boca, o gol, voltou direto para a boca, a bola ficou para o Memphis, dominou mal a criança, ela ficou fácil, o Fluminense errou o passe agora, presentaço agora, ficou para o Caio domina, tá do lado esquerdo, o René parou, olhou, soltou para Mateuzinho, vai fazer um giro para trás, quem cruza, mas de novo volta tudo, irrita a torcida do Corinthians, toca para o Garro, chamou a falta, o juizão mandou seguir, ele usou o corpo para chamar a falta, o Hulk vem, Ranieri tomou a bola dele, o Fluminense está aberto, Bidu levantou para a galera, bateu por baixo, fraco e feio, ela sobrou para Ranieri vem, lá vem o Corinthians, Timão vem para cima do Fluminense agora, Depay dominou de frente para a grande área agora, sem marcação, ele encosta de primeiro agora pro André recebeu, recolheu pro Garro tem o Caio, preferiu jogar do outro lado, Nonato de cabeça para tirar, ela vem pro Bidu, Memphis Depay chega primeiro na bola, domina pela equipe do Corinthians, dá um breque na bola, Martinelli dá dinheiro nele, Memphis partiu pra jogada, correu, vem o Garro por baixo, chega o Canobi, como briga esse Canobi, eu adoro esse cara, porque ele corre demais, ele se entrega literalmente pro time, a bola fica pro Bidu levanta a cabeça, já esticou do outro lado, a bola é boa a bola agora pro André, dominou, tentou fazer a jogada, bateu, sobrou pro Hulk, para dar contra-ataque pro Fluminense, agora botou pra Lúcio, Lúcio vem pelo centro da esquerda, o garabado é contra-ataque, se colou, Hulk partiu, Lúcio teve que travar pra esperar chegar a rapaziada, que só tinha um Ribeira, a bola virou de novo, Nonato pro Serna pra René mais atrás agora pro Lúcio, acosta, domina, volta no terreiro, hora certa, Nacional.

0: Copa do Brasil, aqui rolando e o tempo passando. Bom, muito bom, acerte o seu pelo meu. Tempo não para, Nacional Crave, você confere comigo, quarentão do primeirão, placar tá bonito pra Nação Tricolor, olha aí, ó.
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0: incrível Hulk, Fluminense 1, Corinthians 0.

0: dela para você aqui no Microfonaço do Brasil. Gol é festa!
1: No Barradão, os 38 minutos do primeiro tempo, René abre o placar para o Vitória. Agora, 1 para o Vitória, 0 para o Cruzeiro.
0: Isso é bom pro Fluminense. Isso é bom pra esse resultado parcial do Fluminense. Thiago domina, ele vem caminhando agora, vem tentando calibrar agora, dá uma parada na bola. Estamos já entrando na reta final desse primeiro tempo de 1 a 0 para a equipe do Fluminense. Corinthians morreu depois do gol, sumiu depois do gol. Bora pegar agora pro Serna, tentou toque atrás agora. Vem pro Ranieri, bateu de primeira. Renê domina, soltou pra Serna, pelo Santos tocando outro gramado. Ele é habilidoso, Serna domina, lá vai ele, tocou pra trás agora, botou de primeira pra Renê. Renê soltou pra Lúcio, Lúcio vem, bateu nas costas do Serna, não evita que ela saia, a bola se perde pela linha de lado, hein, meu querido espião?
1: É, saiu pela lateral. E esse resultado do Vitória é ruim também para o Corinthians, né, porque ele tá ali na meiuca. Sobe o Vitória e mantém o Corinthians ali bem próximo da zona de rebaixamento, Andrezão.
0: É verdade, olha o Garro, levantou a cabeça, opa, usou o braço ali não, usou, mandou seguir o Mateuzinho, prefere recomeçar toda a jogada por aqui, ela fica na cabeça da grande área por Iago, Iago solta pro Gustavo Henrique, 1-0 Fluminense, o gol foi do Hulk aos 23 minutos desse primeiro tempo, e você vai curtir daqui a pouco na análise do Mário Silva, no intervalo do jogo, na hora do recreio, é dele, o recreio do Mário Silva, que vai deixar você numa boa, numa legal. A bola vem agora do Ranieri, soltou ele primeiro, pro Caio, Caio dominou, rabiscou no gramado, bateu de longe, a bola estourou em cima do Martinelli, vem pra briga, para que pro Bidu, Bidu bateu errado, a galera vai à loucura, joga mal o Corinthians, lançamento é bom por aqui, o Fluminense vai segurar a bola porque quer que o primeiro tempo termine, então vai chamar a falta. Canóbio vem, chamou e tomou, tá vendo, Rafa? Jogador experiente é outro patamar.
1: Foi o Ranieri, chegou atrasado ali, desnecessária a falta em cima do Canóbio, tá nervoso o time do Corinthians, chega ali por trás de uma forma desnecessária, tudo que queria o Canóbio, bem próximo ali à lateral do campo. Chegou ali, quem chegou na verdade foi o Matheus Bidu. Falta bem marcada para a equipe tricolor. 1-0 vence o Fluminense, é o placar nacional.
0: Futebol que não para no Microfonaço do Brasil para você. E hoje, logo após Corinthians e Fluminense, teremos férias de André Luiz Mendes. Ah, boa, né, Rafa?
1: Ah, pô, melhor impossível, Andrezão. O tempo não passa.
0: É verdade. É verdade, galera. Samuel Xavier tomou cartão amarelo. Anote na sua agenda aí, meu caro Rafael Monteiro, por cera. Aí um toque de bola, levantamento pro Serna. Serna subiu, mergulhou de cabeça, mas espirrou, sobrou aqui pro Bidu. Amacia com categoria, bota no terreno. Matheus Bidu vem com ela. 44 no relógio do Brasil. Última volta no ponteiro para o primeiro ato, para o primeiro tempo. Torcedor brasileiro ligado no futebol nacional aqui, curtindo 1-0 para o Fluminense. O gol foi dele. Incrível Hulk. Aos 23 minutos do primeiro tempo, em Itaquera, vai dando a vitória parcial ao tricolor por 1-0. Bola dominada pelo André. André domina, toca mais atrás agora. O Fluminense adianta a marcação. Complica a vida do Corinthians, onde o Corinthians mais deitava e rolava aqui no meio de campo. Inteligentemente o Marcão adiantou o time, matou o Corinthians. A bola fica agora para Mateuzinho. Mateuzinho vem, tenta fazer a jogada, sobrou de novo. Tá vendo o resultado aí, ó. Tá se opção de jogada pelo meio. Nonato roubou na primeira, botou pro Serna. Serna vem, para, trava, soltou, entregando para Martinelli. Recomeça aqui atrás com o Thiago. Thiago manda todo mundo se acalmar, ficar tranquilo, para poder esperar o Corinthians, chamar o Corinthians. Chama o Corinthians para vir pro jogo, para abrir espaço. Olha o toque agora do Lúcio, tentou fazer a jogada, bateu errado, a bola sobrou pro Bidu, Bidu soltou pro Ranieri. Ranieri virou o corpo pelo meio de campo. Agora vem ele na cabeça da grande área, zona de pensamento do Coringão, botou de primeira para Mateuzinho. Mateuzinho recolhe, recolhe do lado direito da grande área pro Caio César. Caio César e o René. Ele e o René até agora não levou vantagem. O Caio para cima do René, cruzou pra boca do gol, passou por todo mundo. Bola vai direto para o fundo. Mário, como o Corinthians sente falta do Willian Alberto, impressionante, né?
2: É, o Willian Alberto é aquele cara que aparece para decidir na hora que a coisa tá pegando. Mas desmontou, o gol foi na faixa dos 23 e de lá para cá foi desmontando, desmontando. Agora, mesmo assim, o Fábio só fez uma defesa, que foi no chute de fora, uma cabeçada que ele segurou no meio do gol. No mais, o Corinthians se andou, mas chutou pouco. E se continuar assim, vai tomar um segundo. Pode não tomar agora.
0: Mais seis. E mesmo assim, foi em cima dele, né? Do Fábio. Ele nem se mexeu. Bola vem na mão dele. Olha a bola de primeira. Bidon para Memphis. Memphis rolou atrás para Bidu. Mandou a bomba. Explodiu na zaga tricolor. Ela vem aqui pro Canóbio rasgar de qualquer maneira. Rifa o perigo na boca do cofre. 6 minutos marcou o Rafael Monteiro do Microfone Esportivo do Brasil. Vamos a 51 minutos. Vamos a 51 minutos. É, meus amigos do Brasil. Toque de bola feito agora pro André. André domina. Bola mesquita. Ataque do Fluminense. Soltou de primeira para Bidu. Bidu domina. Corintiana, protesta a torcida corintiana, fiel corintiana no Itaquerão, toque no Barafeito agora para Ranieri, cabeça na grande área, ele domina, já soltou, entregando para o Iago botou na direita agora para Mateuzinho, Mateuzinho recolhe, quem dá cobertura por ali é o Serna, ele volta, jogada agora, recomeça tudo, se fecha bem o Fluminense agora, vem com tranquilidade, quer terminar o primeiro tempo com resultado, um bom resultado da vitória parcial de 1-0, André driblou primeiro, abriu espaço, daí parceiro, bateu! Passa a boca da meta, que perigo, Rafa!
1: Ele deu uma pancada, foi puxando pro lado direito, pro meio, André fuzilou. Fuzilou por cima da meta do goleiro Fábio, acompanhou direto pra linha de fundo, tiro de meta. 1-0, vence o Fluminense fora de casa na Neoquímica Arena, é o placar nacional.
0: Futebol que não para você conferir aqui no microfone do Brasil. Corinthians pega, retoma as ações agora. Ela vem com Caio. Caio bota entregando ali primeiro na direita. A bola vinha ali para o jogador que era o Ranieri. Chega o Renan na descarga por baixo, despeja pela linha de lado. Lateral que favorece a equipe do Corinthians. O Ranieri está ali sem saber com quem vai jogar. Agora sim, ele vem jogando combinando com o Mateuzinho. Mateuzinho vem trazendo a bola para a intermediária da equipe do Corinthians. 1-0 Fluminense, o gol foi dele, Hulk, 23, primeiro tempo. A bola fica dominada de novo pro Garro. O Garro voltou a jogada, entregando de primeira até o jogo que é o Mateuzinho. Mateuzinho para Ranieri. Ranieri volta a jogada para Mateuzinho. Tá na jogada pela equipe do Corinthians. Volta de novo para a cabeça da grande área agora. Vem o toque de bola. 47-30, vamos a 51. A bola ficou para Gustavo Henrique. Ele domina, dá um break na bola, travou. Botou de novo agora pro Garro. Tá de frente para a grande área agora. A chance dele é bom, tem um moleque de opções para a frente dele, preferiu a direita agora, vinha para o jogador que era Mateuzinho, Serna chegou lá na cobertura, meteu a testa nela, bola para a linha de lado do lateral, já cobrado pelo Corinthians, Mateuzinho trabalhou a bola, entregando para o Bidon, Bidon para o Garro levantou para dentro da grande área, para o Bidu, mergulha primeiro Samuel Xavier, cabeça lateral para o Corinthians, Rafa.
1: É, ele chegou ali, o Samuel Xavier, aquela cutucada de cabeça, botou para a lateral, já cobrando rapidinho, o Corinthians tem pressa.
0: A bola ficou pro Gustavo Henrique, levantou do outro lado, Mateuzinho vai subir, René mergulhou, a bola estourou em cima do Renato agora, ficou para a cabeça do Caio, devolvida pro Bidon, dentro da grande área, subiu de cabeça o Thiago Silva com categoria para tirar, o Hulk não consegue dominar, ela aqui foi aqui pro Iago, Iago botou de primeira, a torcida do Corinthians se levanta no Itaquerão, a bola lançamento pro outro, Caio César, invadiu, ele é derrubado, é pênalti ou não? O árbitro estava em cima do lance, diz que não houve a penalidade máxima. Mas ele estava a 2 metros do lance. Contra-ataque do Fluminense, olha o meio livre agora, parou. Serna olhou, tocou de primeira, Hulk! Espalma Hugo para a linha de fundo! Eu tive a sensação de pênalti, Rafael Monteiro.
1: Eu tô contigo também, André. Pra mim, pênalti.
0: Ah, isso é pênalti.
1: Foi um agarrão por cima ali. Pra mim, o árbitro dormiu no lance. Na sequência, o Fluminense quase marcou com o Hulk ali no primeiro pau. Chegou como homem surpresa e defesaço do goleiro Hugo Souza. Tem revisão no VAR. Pode marcar o pênalti, Andrezão.
0: Eu acho que ele vai no VAR e vai marcar o pênalti. Porque é o seguinte, ô Mário, pelo amor de Deus, se isso não é pênalti, para, né?
2: Olha, eu acho também que foi pênalti. O René tentou segurar, depois empurrou, depois cavucou. E agora o seu Gabriel Nobre é que está lá no VAR. Eu não sei não, hein?
0: Sabe o que que é? Sabe o que vão interpretar agora? Que é o negócio seguinte: se o braço do René teve força suficiente para derrubar o jogador, e foi o que aconteceu aí, ó. Foi o que não houve. Um atrito suficiente para derrubar o jogador. Isso aqui não é atrito, meu amigo. Eu não sei o que é atrito, mas no futebol. Lúcio bateu, mas escanteio. A bola vem por baixo, subiu. Bidu de cabeça para tirar. A bola ficou de novo. Esse negócio de interpretação no futebol, cara, isso vai dar tanto problema ainda. Vai dar tanta coisa. Cinquentão, última volta do ponteiro. Lá pro, evidentemente, deve dar mais um minuto aí. Estamos com 6, ele deve dar um minuto a mais para acrescentar um minuto a mais. Vamos ver. A bola no meio do Garro. Botou pro Caio César. Agarrado. Vem cartão amarelo pro Martinelli aí. Rafa!
1: Pelo agarrão no Caio César, que vinha puxando contra-ataque no meio de campo, bem próximo ali no círculo central. Falta já cobrado, cartão amarelo para o Martinelli. O Corinthians tem pressa.
0: Agora dominando agora pro Coringão, domina, é o Garro que tá dominando, vai tentar a jogada agora, levanta pra Iago, Iago de primeira, Iago Machado já soltou pra Mateuzinho, Mateuzinho pra Caio, Caio pra Mateuzinho, volta na lateral do gramado, encosta mais agora pro jogador que é o Iago, vai tentar levantar, Ramon abate a Abel, aponta ao centro do campo, fim de papo na mais querida no Brasil! Nacional. 4, beleza para a nação tricolor. Fluminense 1, Corinthians 0.
1: Final de primeiro tempo na Neoquímica Arena. 1 para o Fluminense, 0 para o Corinthians. O técnico Fernando Diniz tem à disposição, entre os suplentes, Cauê, camisa 51, 4, João Pedro. 11, Vitinho. 19, André Carrídio. 20, Pedro Milans. 23, Matheus Pereira. Angileri, com a camisa 26. 29, Alan. 35, Charles. 56, Guinegão. 61, Dieguinho e Linga. Com a 77, já o técnico Marcão tem no banco de reservas. 98, Vitor Eudes. 10, Paulo Henrique Ganso. 11, Savarino. 13, Guilherme Arana. 19, Castilho. 21, Igor Rabelo. 22, Freitas. 28, Riquelme Felipe. 35, Hércules James. Tem a 44, Júlio Fidelis. Tem a 46. 94, veste Otávio Andrezão.
0: Legal, esse é Rafael Monteiro, espião por inteiro no microfone do

0: plantão de esportes, bola rolando ainda. Ainda não acabou não, acabou agora. 1 para o Vitória, 0 para o Cruzeiro. Primeiro tempo finalizado, gol de René. Aos 38 minutos da primeira etapa e dando aquela passadinha na tabela, não, nos jogos do Campeonato Brasileiro. Daqui a pouquinho, o Flamengo entra em campo para enfrentar o Bragantino às 18h30 da tarde. E na Arena da Baixada, fechando a 28ª rodada, Atlético Paranaense e Bahia às 19h30 da noite. Jogos já finalizados na 28ª rodada do Brasileirão. Na Arena MRV, o Atlético Mineiro empatou de 1-1 com a Chapecoense. No Maião, o Mirassol venceu o Botafogo por 2-0. No Mangueirão, o Remo perdeu por 2-1 para o Santos. Em São Januário, o Vasco mandou bem demais e venceu o Coritiba por 5-0. O São Paulo venceu o Internacional por 1-0 no Morumbi. E na Arena do Grêmio, 0 Grêmio, 0 para o Palmeiras. Andrezão.
1: Obrigado, meu caro Rafael Monteiro, aqui no Plantão Esportivo Brasil Nacional. 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Vem aí a inteligência, vem aí a análise do jogo.

0: Vem aí, o país inteiro quer ouvi-lo, o comentarista que não esconde o jogo.
1: Olha, gente, vamos começar pelo final, que o final vai dar pano pra manga no decorrer dos dias aí. É a questão se foi ou se não foi pênalti. O juiz estava em cima do lance e não considerou pênalti. Agora os caras descobriram um negócio, que é a intensidade do empurrão ou do deslocamento. Ainda não inventaram uma máquina para saber se o cara empurrou forte ou fraco. Outra que também não inventaram é saber se o cara está ou não com dor. Eu digo, estou doendo, não tem como medir dor. Então, medidor até fundiu, deu cacó. Olha só, foi pênalti? Eu já vi juiz dar pênalti desse tipo, eu já vi o VAR dar pênalti desse tipo e não dá. E aí entra aquela palavrinha mágica, famosa, é o critério. Esse negócio de critério é complicado. Uns acham, outros não acham, e por aí vai. O VAR veio para consertar. Às vezes conserta, mas às vezes não conserta. Você tem a sua opinião? Foi pênalti? Não foi pênalti? É papo para a semana toda. Bom, o scout do jogo. Aquele scout que dá como foi a partida. Nós tivemos uma posse de bola. O Corinthians teve mais posse de bola, 57. Mas o Fluminense, que teve a posse de 43, foi mais efetivo. Vence por 1-0 e teve 3 chances de fazer gol. Inclusive no lance subsequente ao pênalti ou não pênalti, o Hugo fez uma defesa muito boa e colocou para escanteio e já tinha 2 bolas, uma pela direita e pela esquerda, onde o Hugo também pontificou e evitou maiores problemas. Bom, faltas. O Fluminense fez 9, o Corinthians fez 9 faltas e o Fluminense 6. Impedimentos, nenhum. Finalizações. O Corinthians finalizou 5 vezes, mas tudo longe do gol. E o Fluminense 6. No gol, o Fluminense mandou 3. E o Corinthians apenas 1. Que é aquela que o jogador do Corinthians cabeceia em cima do Fábio. Cartões amarelos, tivemos 3 para o Corinthians. Perdão, 2 para o Corinthians e 2 para o Fluminense, houve empate. E os escanteios do Fluminense tem 1 e o Corinthians tem 3. A posse de bola nem sempre dá domínio, certo? Nem sempre dá domínio. E é o que aconteceu. O Corinthians teve mais posse de bola, certo? Mas o Fluminense foi mais efetivo. O que que aconteceu no jogo? De repente, o Corinthians começou bem, tendo um espaço muito bom para trabalhar ali na intermediária, dando espaço para que o time do Corinthians tocasse a bola. Mas mesmo assim, com esses 2 espaços, saíram um contra-ataque pela direita importante, que o Hugo defendeu, e um contra-ataque pela esquerda. Isso estava sinalizando que o Corinthians estava sendo atraído para o Fluminense chegar. E foi o que aconteceu. Aos 23, contra-ataque, aparece o Hulk pela direita e ele faz o gol. 1-0. Ele narrou o de todas as ondas.
2: Da Corinthians e Fluminense, igual pela direita, forte, mas é boa pro Samuel Xavier. Não saiu a bola, não. 4 indicou. O juizão deu falta, não. A bola sobrou pro canal, mas esquerda tá livre, dominada de primeira pro Lúcio. Olha a habilidade que ele tem, cutucou de primeira.

Luizão. Hulk estava impedido numa linda bola do Lúcio para ele. Teve todo o capricho. O que pode dar um impedimento ao Fluminense? É o seguinte, é o ombro do Mateuzinho, tá um pouquinho à frente, lá do outro lado, lá do posto onde o Hulk fez o gol. Se não foi isso, é o gol é válido. Se foi, foi o ombro do Mateuzinho. Se o ombro do Mateuzinho não impediu, o gol do Fluminense é legal. Estamos aguardando, chegamos aos 2 minutos de paralisação e nada do VAR que é comandado pelo Daniel Nobre, desde o Rio Grande do Sul. 4 confirma, gol!

0: do espetáculo, beleza, fusão, explode a nação tricolor em todo o Brasil. Tinha que ser de um super-herói, o incrível aparece, o Hulk, sete nas costas, assina na mais esquerda do Brasil. Fusão 1, Coringão 0.
1: Olha, vou te falar uma coisa. Se o André falou duas vezes no nome do Hulk antes do gol, foi muito. Ele estava sumidaço no jogo. Quem estava aparecendo era o Lúcio Costa, era o Canóbio, era o Nonato, era o Martinelli, mas ele estava sumidinho. E aí acabou a bola indo pro pé. Achei que o Hugo no gol cometeu dois detalhes importantes. Ele custou a perceber a chegada do Hugo, pode ter sido isso, ou ele achou que a bola ia para fora. E achar, meu amigo, é a mãe de todos os erros. Você não acha, você vai. E também tem que dizer que o Hulk teve uma sorte danada. Se você olhar, observar bem a repetição do lance, você vai ver que a bola trisca, passa de leve na chuteira, o bastante para desviar do Hugo entrar no canto esquerdo. O Hugo não teve culpa, foi na cara dele, mas poderia ter essa parcela ligeira de culpa se você for bem exigente. Mas ele fez duas defesas importantíssimas, uma delas antes num contra-ataque que ele sai, ajudado pela zaga, porque o zagueiro do Corinthians, o Machado, ele entrou, certo? E conseguiu estourar ali e evitou que a bola fosse a feição pro jogador do Fluminense, o Canobi, que ainda chutou e a bola, o Hugo esticou o mãozão, que ele é muito alto, muito grande, e conseguiu tirar. E depois, no lance subsequente ao pênalti que acabou não sendo marcado, se foi ou não, cabe a discussão, ele também fez uma grande defesa e colocou a bola para escanteio. Bom, vencidos 45 com os mais 6 que o Ramon Abade Abel deu, 61 minutos, nós vamos para o 51 minutos, melhor dizer, nós vamos para o segundo tempo, em que o Fluminense tem uma vitória importante, certo? Porque eleva a equipe na sua posição, enquanto que a equipe do Corinthians, ela precisa vencer. O Fluminense, com esse resultado, o Fluminense está indo, vai subir na tabela, certo? Subirá na tabela com certeza. Enquanto que o Fluminense está indo a 48 pontos, a 9 pontos do Palmeiras, que é o segundo colocado, e 9 pontos do Flamengo, que é o primeiro, que tem a mesma pontuação, porque ela vai jogar com o Bragantino. Por sua vez, a equipe do Timão, o Corinthians, fica nos 32 e fica perigosamente próximo da zona do rebaixamento, porque o Mirassol é o 15º com 32 também, são critérios de desempate. O Vasco tem 31, é o último fora da zona do rebaixamento, e Grêmio 29, um ponto à frente do Internacional. Daqui para frente, até acabar o campeonato, essas contas serão feitas principalmente lá embaixo. E no meu entendimento, nós temos, só por curiosidade, você que está ligado e se liga em tudo, nós temos o seguinte, nós temos aqui lá em último lugar a Chape com 18 e o Remo com 23. O Remo estaria a 22 pontos da válvula de escape, que os matemáticos dizem que você escapa com 45. E o time do Chapecoense, mais ainda, ele está com 18, ele estaria a 27 pontos do escape. É muito difícil. Do Internacional para cima, está aí definido. Você vai depender do que vem pela frente. Mas o Corinthians, que o Rafael citou, inclusive, que não ganha a 5, está indo para o 6º jogo, eu escutei o Marcelo, que é o dirigente do Corinthians, falar que está tudo bem. Marcelo Paes, está tudo em paz. Tenho a minha dúvida, que a torcida vai cobrar. Até porque o Corinthians foi eliminado da Libertadores e agora está perdendo em casa para o Fluminense. Mas o jogo ainda não acabou. Nós temos ainda tempo para tudo acontecer. Primeiro tempo para os treinadores baterem o pau. Eu acho que o Fluminense não tem o que mexer, a não ser o Hulk, que eu não sei se você que está ligado na gente notou, que ele saiu levando a mão aqui ao abdômen e chegou no momento de abaixar. Eu pensei até que ele fosse vomitar, como se diz, os mais elegantes dizem lançar, em vez de vomitar. Lessa, né?
2: Ou não, pode ser gofar.
1: É, pois é. Ele estava com a, né? Ele estava com a mão abaixo do abdômen ali. Não sei se ele está sentindo alguma coisa, ele foi o autor do gol. Pelo lado do Corinthians, tem que acertar ali. Primeiro, o Caio César, que é bom jogador, ele às vezes prende um pouco a bola. O Memphis Depay, até o André perguntou isso no início, será que ele sentiu? Ele tá meio cabreiro, sabe como é que é cabreiro, assim? É que eu não posso falar agora. Fez coisinha feia, sabe? Não, tá legal, ele tá meio cabreiro, ele gosta muito de rir, o doutor Sorriso. E o Fluminense tá voltando, vai ter alteração, não sei se é do Corinthians. O Corinthians teria que mexer e mexeu para melhorar a situação, não sei quem que o Fernandes tirou da cartola para colocar. O jogo não está definido, mas se o diapasão for o mesmo, se a atuada for a mesma,
2: Mário,
1: o Fluminense vai caminhar.
2: Pois não. Sua análise, tirou um zagueiro para botar um atacante.
1: No que fez muito bem. O Rafael vai informar e eu vou devolver para ele. Sabe quem é ele? Esse aí?
2: Quem?
1: Ele.

0: Muitas atrans aí no Coringão, hein, Rafinha?
1: Já já confirma, Andrezão.
0: É, saiu o Iago Machado, que é zagueiro. É, e botou o Guinegão no ataque. Só confirma os números pra mim aí, por favor.
1: Confirmando, vamos lá, Guinegão com a 56 e o outro foi 55
0: e a... Não, foi uma só.
1: Então o Guinegão.
0: O Iago, então, com a 55 saiu, que é zagueiro.
1: Ah, sim,
0: para a entrada do Guinegão, atacante.
1: Guinegão, 56. Beleza, 56, Guinegão.
0: Maravilha.
2: André.
0: Oi, fala, Mário.
2: Vamos ver que ele vai recuar ali. Que vai pra cima, tudo ou nada, né? Tem que ir pra cima. Também pediram pro pediram pro mil, né?
0: É verdade. Ele costuma recuar o Ranieri e trazer o garro um pouquinho pra trás.
2: Também.
0: Vamos ver o que ele vai fazer aí. Levantamento pra boca, o gol passa por todo mundo pelo Bidão. Ela sobra tranquila para o goleiro Fábio. E é dele, Rafa!
1: E veio a defesa, deu aquela quicadinha na frente e assustou, mas ele tava atento. Encaixou, fez a defesa, já botou pra rolos. 1-0 vence o Fluminense ao placar nacional.
0: É, a galera do Brasil. Bola vem de novo agora, esticada aqui pro jogador que era o Caio. A bola acabou espirrando, saindo pela linha de lado. E o Fernandinho está numa calma, hein, Rafa Monteiro? Tá tranquilo, assim. Será que ele tomou aquele chazinho da alegria?
1: Deve ser o chazinho, porque a batata dele tá assando e assando muito, Andrezão.
0: É que o Mário abriu os trabalhos dizendo que ele estava prestigiado. E me
2: perigo,
0: permita,
2: perigo.
0: Mário, colocar duas aspas aí nessa parada.
2: É perigoso. Agora, tem treinador, e ele tá entrando nesse rol, que vive de receber multa rescisória. Ele tá nesse rol.
0: É, meu amigo. Olha a bola lançada nas costas da zaga pra Guinegão. Domina, vai dar uma parada na bola. Memphis pediu, ele bateu. A bola estourou em cima do Thiagão. Liga de fundo, escanteio pro Corinthians.
1: Cruzou de perna esquerda, explodiu no monstro e foi pra linha de fundo. Escanteio, canto direito de ataque. Garro na bola.
0: Tá preparado pra cobrança. Vai levantar pra boca do crime. Tá todo mundo lá dentro. O Garro tá preparadíssimo pra fazer a cobrança. Todo mundo esparramado dentro da grande área da equipe do Fluminense. A bola é boa pra equipe do Corinthians. Coringão aumentando o volume do rádio. Lá vai ele. Garro correu pra bola. Rosqueou pra boca do gol. Passou por todo mundo na primeira vez. Zaga pra tirar. Ficou ali pro Bidon. Bidon voltou. Deixa pra Matheusinho. Matheusinho vai descolar a jogada. Chama o Caio pra jogada. Aqui tá de novo preso. A marcação ele prefere abrir na direita agora pro jogador que é o Bidon. Bidon domina, vem caminhando, vem trotando o Fluminense todo recuado, ele tá sem ódio, tá sem opção, ele tá reclamando, cadê? Ninguém se mexe, todo mundo parado, a bola vem agora, Matheusinho, obrigado a xiringar, botou pra Ranieri, Memphis deixou passar, que jogou, Memphis. Não houve absolutamente nada, Rafael Monteiro, precisou ainda do amarelo pra ele.
1: Não foi nada, ele mergulhou ali como se fosse numa piscina e o Corinthians voltou ao ataque.
0: Pra Caio César, Caio levantou pra boca do gol, subindo de qualquer maneira pra tirar, ficou pro Garro. Garro ali, bateu no primeiro, espirrou, ficou ali pro Canópio, falta no Canópio, empurrou o uruguaio pelas costas, não pode, né, Rafael Monteiro?
1: Exatamente, ó, o lance fica muito claro lá, só teve um encostão ali do Martinelli e o Memphis Depay, ele cai, né, ele deixa ali, ele que se atira. Realmente uma piscina ali cairia bem pro Memphis Depay. Falta a favor do Corinthians, longa distância, agarrou na bola.
0: Ele mesmo está preparado para a cobrança. Está preparado para a cobrança, Rodrigo. Garro preparado, 4 do segundo tempo do jogo, 1-0, Flusão. Está preparado, lá vem Corinthians para cima do Fluminense. Correu, garro para a bola, muito forte. Direto para a linha de fundo. Ranieri tentou, mas não ia chegar nunca nessa bola. Nem se ele tivesse igual forma, não. Metade elétrico, metade a combustão, hein, Rafa?
1: É, nem se você der flash também. Foi muito forte, forte demais. A intenção ficou. Foi uma jogada ensaiada. Jogar pro segundo pau e a bola retornar ali pro meio da grande área. Direto pra linha de fundo, tiro de meta já cobrado. 1-0 vence o Timão. O Timão não, o Fluminense é o placar nacional.
0: A bola ficou pro Garro, bateu. Disparo de fora da área, a bola estourou em cima do Martinelli. Explode nele, sai pra linha do lado lateral para a equipe do Corinthians. Quase 5 do segundo tempo. A bola fica dominada. Vem o toque de bola pro jogador que é o Bidu. Bidu pra Bidon, vem pra linha de fundo, vem cruzamento, bateu pra trás, cruzamento. Bidu forte demais, a bola vai saindo pela linha de lado, acho do outro lado, hein, Rafa?
1: É, ele cruzou muito mal, aí ele coça a cabeça ali de vergonha, saiu pela lateral a bola, René do Fluminense na bola.
0: Tá ele aí, ó. René Canelada. Lá vai ele pra bola pro lateral ali, bateu o lateral de primeira. Tem gol em Salvador, daqui a pouquinho o Rafael Monteiro vai informar pra gente aqui no microfonaço do Brasil. 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Toca de bola, vem de primeira. Informou o jogador que era o Gustavo. Gustavo Henrique já liberou, jogando, botou, entregando pro Garro. Deu um breque na bola, trabalhou de primeira, botou pra o jogador que é o Bidon. Bidon vem caminhando na intermediária, vem pintando a bola, vem tentando fazer a jogada direita, tá livre. Ele prefere a esquerda, agora já jogou lá com o Bidu, preso na marcação. Samuel Xavier da cobertura nele, fecha a porta. Uma boa bola pro Mefis, levantou pra grande área, subiu. Thiago Silva, testa na criança, linha de fundo, escanteio, Rafa.
1: O monstro mergulhou e de cabeça de peixinho botou pra linha de fundo. Escanteio para a equipe do Corinthians. Mefis de pai na bola.
0: Já bateu na criança, subiu de cabeça, traiu. Bola desvia no rosto do Sérgio, explode nele e vai pra linha de fundo. Já botaram logo a mão pra não dizer que bateu na mão, mas foi bem no meio da cara mesmo, foi no nariz, hein, Rafa? Não
1: teve nem como o Caio pedir pênalti, porque foi muito transparente que foi no rosto do Serna. Escanteio, canto direito de ataque, Garro na bola.
0: É, meu amigo, Garro tá preparado. O rosqueou a miniatura direto pra dentro. Gofre, toque de cabeça pra trás pro Hulk. É novo escanteio para o Corinthians, Rafael Monteiro.
1: É pelo lado esquerdo de ataque, Mefis Depay na bola. É pressão corintiana.
0: Lá vem Mefis Depay, o holandês está pronto. Alô, galera do Coringão, põe fora no rádio de mão, vem pra dentro, agora correu pra bola, rosqueou pra boca do gol, subiu cabeça, bola sobrou. Entrada na grande área, vai sobrar aqui pro Matheuzinho, vai levar, Matheuzinho. Levantou direto pro gol, toque de cabeça do Thiago Silva. Providencialmente para outro escanteio, o Corinthians não sai de cima, rapaz.
1: Thiago Silva tá onipresente nessa grande área e agora ele consegue dar o toquinho pra desviar. E pra chegada, Mefis Depay na cobrança.
0: Bateu de primeira, Fábio não tapa na bola pra tirar dali. Recupera a primeira agora, o jogador que é o Garro. Garro vem, toca pro André. André botou no meio do caminho, bate a grande área, perigo, triplou mais um, for pintar o gol, bateu, agora vai entrando. Inacreditável gol que o Gustavo Henrique perdeu. Mascado. A bola travou na grama e na chuteira, saiu nas mãos do Fábio Rafael Monteiro.
1: Na pequena área, ele deu um totozinho, a bola teve um desvio ali pequeno no meio do caminho. O Fábio fez a defesa e o Corinthians volta na blitz.
0: Lá vem de novo o Caio César, toque na bola para o meio, derruba toda a entrada na grande área, falta que favorece a equipe do Corinthians. Eu acho até que na última jogada, Rafa, ele chutou com a perna, a bola bateu na outra, sabia?
1: É verdade. Gustavo Henrique. Olha, ele tenta o cruzamento, justamente, a bola bate, o desvio foi nele mesmo. Ele bate com a perna direita, a esquerda atrapalha a direita. Então tem que tirar uma perna, senão fica difícil. Aí o goleiro Fábio fez a defesa. Falta a favor pelo lado direito de ataque, lá vem ela.
0: Tirar a perna nessa altura do campo. Complica. 8:30 do segundo tempo. É falta para o Corinthians na entrada da grande área. Atenção, torcedor corintiano. Mefis Depay, Rodrigo, Garro, holandês e um argentino. Um lance internacional que começa nos pés do Corinthians. Lá vai ele. Depay levantou para a boca do gol. Subiu de cabeça por ali. Vem por baixo. Mateuzinho bota direto para ali de fundo. Apenas tiro de meta. Quero ver o Mário Silva. 9. O Corinthians voltou com outra postura, Mário.
2: Voltou com a postura. Vai, arrasta. Partiu para cima. Já teve chance. Está apertando. E o Fluminense tem que sair desse engodo. O Mateuzinho, se o Ancelotti tá vendo o jogo, vai se arrepender de ser convocado, porque ele não tá bem.
0: É, meu amigo, não tá mesmo não. Bora ver matada na coxa, o Gustavo Henrique botou pra Ranieri. Gol, é festa!
1: Gol no Barradão, gol de empate do Cruzeiro. Começou o segundo tempo, gol de Arroio. Agora, 1-1 para o Vitória, 1 para o Cruzeiro.
0: Beleza, por esse Arroio também, ele faz uma fumaça. Ele é igual o Carboneiro, né, Mário? Ele faz uma fumaça danada.
2: Ele é terrível, mas bobeou, ele guarda.
0: E meteu dois golaços no Flamengo do mesmo jeito.
2: E o Cruzeiro tá subindo a escadinha, vai devagarinho, devagarinho.
0: É verdade, René bateu errado na bola, sobrou pra Caio, Caio domina, vem invadindo, René por baixo no gancho para tirar pra linha de lado. Favorece a equipe do Corinthians, eu confiro com você a hora certa do Brasil. 17 horas mais 17 minutos em São Paulo. Garro botou do outro lado pro Bidu de cabeça para toque. esse voo, Rafa!
1: Que defesaça, queima-roupa, Guinegão na pequena área, cabeceia firme no canto esquerdo e bota pra linha de fundo, Fábio, escanteio, canto direito, já tá aqui, garrou na bola.
0: Rodrigo Garro correu para a bola, botou direto para o botão no forno, subiu a zaga. Memphis vai bater! Defendeu o goleiro Gustavo Henrique! Gol!

0: na sobra do jogador do Memphis Depay. Na sobra do Depay, ele ficou de frente pro crime. Agora, meu amigo, duas vezes não dá, né, Gustavo? Na segunda, ele dá de chapa e guarda pro fundo numa avante posição. Legal pra ele, botou pra dentro do gol. Rebote no Fábio, ele escorou pro fundo numa avante do meu. 11, galera. 11 minutos travado. Segundo ato do espetáculo. Quem vê que balançando em Itaquera, galera? Ele mesmo, Gustavo Henrique. 13 na costa. Corre a cena mais querida no Brasil. 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Tá tudo igual aí em São Paulo. Corinthians e Fluminense, 1-1. Gol de centroavante, hein, Rafa?
1: Gol de centroavante. Tudo começou no escanteio pelo lado direito de ataque. Garro faz o lança, o cruzamento. Desvio no meio do caminho. Memphis Depay de puxeta bate. O Fábio faz a defesa e se bomba pra frente. Sozinho, soberano, pequena área, tranquilidade. Ele, Gustavo Henrique, bota a bola no fundo da rede. O Corinthians empata na Neoquímica Arena. Agora, um para o Timão, um para o tricolor das Laranjeiras.
0: Ô, Mário, o gol era uma questão de tempo, o Corinthians estava em cima e a reclamação é que o Memphis empurra o jogador Samuel Xavier na jogada. Na minha interpretação, se naquela anterior não teve essa jogada de choque, ele se jogou, o Samuel Xavier.
2: Ele está marcando o gol, apontou para o gol. Agora, o gol estava sendo anunciado, era a morte anunciada, né, André? Porque o Corinthians voltou ventando para cima e o gol foi aos 11, foram 10 minutos de bombardeio. Uma hora a casa ia cair. Agora me pergunto, vou fazer uma pergunta, não precisa responder agora. Fiz até para o Rafael aqui. Por que que o Fábio nunca foi convocado para a seleção, né, rapaz?
0: É, meu amigo.
2: Ou ele jogou pois pedra na cruz ou pisou no pé de alguém.
0: Ou então salgou a Santa Sé. O Lúcio tá indo embora, me parece o Samuel Câmbio. Xavier também, confirma para mim.
1: Vamos lá, substituição na equipe do Fluminense. 46, Júlio Fidelis entra, sai o camisa 2, Samuel Xavier. A outra substituição, sai Lúcio Acosta com 32. 10, Paulo Henrique Ganso entra. Andrezão.
0: Tá certo, o Júlio Fidelis é cria de Xerém. E o Ganso é aquele jogador que cadencia mais, bota a bola no chão. Pra escolher daqui a pouco, quero ver o Mário. Bora agora pro Caio. Caio levantou ele primeiro, botou o lado esquerdo do gramado pra Bidu. Botou no terreno e atentando o Memphis Depay. Chega primeiro da cobertura, tá caído no chão, jogador do Fluminense. Só que vai parar e vai marcar uma falta. E aí, Mário, qual é das transas do Flui?
2: O Ganso, além de cadenciar mais, de repente uma bola que bota alguém na cara do gol. Você pode passar. E ali na direita, Samuel Xavier estava tendo trabalho, bota o garoto. Agora, tem uma coisa. O Fluminense pode também não sair muito, porque o empate não é mau negócio. E o Corinthians empurrado pela massa, um bando de louco, vai tentar virar o jogo, né?
0: Sem dúvida nenhuma, meu amigo. Agora vai ser projeto calça de veludo. A bola vem para o Fluminense dominar para o Santos Livre, gramado perto na primeira, segunda, toca atrás, agora já entrega ele primeiro para o Defay. E o árbitro dá uma falta ali em cima do Fidelis, hein, meu caro Rafael Monteiro?
1: É, ali no campo de defesa, ali vai cadenciando. Paulo Henrique Ganso na sua primeira participação no jogo. 1-1 é o placar nacional.
0: Futebol que não para, hora certa do Brasil. Rafael Espíndola, o mago dos efeitos sonoros, marcando para você, conferindo comigo, 17 horas, 22 minutos na Zona Leste em São Paulo, girando o placar da rodada 28 do Brasileiro, mas que não para não, galera, tá rolando, e o tempo passando! Bom, muito bom, Andrezão tomou amarelo aí, e eu confiro para você, galera do Brasil, 15 passado, segundo tempo do jogo, placar da mais querida do Brasil, tem
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0: tá tudo igual a Itaquera, Corinthians e Fluminense, 1-1. tô dentro e tô na pista pra negócio comigo. É no Vucu Vucu. A bola fica dominada, mas atrás agora pra equipe do São Paulo. Soltou de primeira pro jogador que é o Canóbio. Vai pra linha de fundo, ameaçou da finta, fez a finta, equilibrou, jogada errado. O André tomou cartão aí, viu, o Rafinha? Olha, e o Canóbio vai tomar um agora.
1: André e Canóbio, cartão amarelo também pro Canóbio, hein? Camisa 17 e o André.
0: Tava pendurado, o Canóbio tá fora.
1: Tá fora do próximo jogo. Ele, olha lá, ele puxa ali assintosamente. E o André contra o Curitiba, a partida do Fluminense, a próxima. Cartão amarelo pro Canóbio, pro André, Andrezão. O André do Corinthians.
0: O André. Tá legal, cara. Diga lá, Mário.
4: É a sua volta das férias. Fluminense e Curitiba, meu.
0: É verdade, meu amigo. Tá certo. Você ligado no futebol da Nacional, conferindo tudo, tudo, tudo com a gente numa muito boa. Ranieri domina pela cabeça da grande área da equipe do Corinthians. Corinthians tirou um pouquinho o pé só. Fluminense conseguiu dar uma esfriada no jogo com as alterações aí. Ela fica pro Garro. Garro vem, para, olha pra ele, passa. Encosta de primeira da gente agora pra Mateuzinho. Mateuzinho botou no terreno, tentou fazer a jogada com o Caio César. Voltou, Serna rouba, botou no meio. Perde a bola. Ela ficou pro Garro. Chamou pra lá, pra cá. Tá para a bola, deixou passar. Mateuzinho cruzou! À frente do Memphis Depay. Se ele tá atento, não sei não, hein, rapaz.
1: Exatamente, tá. Se não tivesse atento, era caixa, seria a virada do Corinthians. Corinthians vai pressionando, precisa do resultado. Dentro de casa, continua chovendo na Neoquímica Arena. 1-1 é o placar nacional.
0: 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É falta pro Fluminense ali na cabeça da grande área. 1-1 é o jogo para você, meus amigos do Brasil. O Fluminense abriu o marcador com o Hulk aos 23 do primeiro tempo. Agora há pouco, Gustavo Henrique, é o somzinho segunda. Números iguais a partida até o momento. René tá para a bola de primeira, botou pro Serna, devolveu para René, tentou jogada lá no meio pro Hulk, ele bate na zaga. Dispersa a jogada do. A zaga do Corinthians. Bota a bola para a linha de lado aos 18 minutos. Eu confiro para você. Renê tá preparado. Veio um ganso para receber essa bola aqui, ó. Já recebeu. Ganso botou no terreno. Joga mais atrás agora. Volta a bola com o jogador que é o Milan. Entrega para o Thiago. Thiago Silva. Thiago Silva domina. Olha, para pra ele. Voltou para o Milan. Vai ter que tirar daí, parceiro. Ele bate primeira. Evita a saída de bola. Chegou para o Mateuzinho. Bateu errado na bola. Roubou o ganso. Botou de primeira ao Serna. O Serna virou lá da direita. Ela vinha para o Canóbio. Curto ele, mas sobrou para o Bidu de primeira. O Mef parou. Calcanhar. Pro Bidu, invadiu a grelha, derrubada, falta nele e cartão pro Fidelis aí, Rafa.
1: Entrou no segundo tempo e que jogadaça. Fidelis toma o cartão amarelo após um passe absurdo do Memphis Depay aqui pelo lado esquerdo e falta no Bidon, camisa número 21. Falta pelo lado esquerdo de ataque, cartão amarelo pro Fidelis do Fluminense. Falta pelo lado esquerdo, Memphis Depay na bola.
0: É, daí ele costuma bater direto, vamos ver. Bola molhada, enfim, tem ele e o Rodrigo Garro. Daí normalmente o Memphis não cruza a bola, ele bate direto pro gol. O Garro já é um jogador mais de cruzar a bola dessa distância aí, mas eu tô sentindo que daí o Memphis falou, ó, sai que essa é minha, lá vaga ele pra bola, ele o Garro, Memphis e Garro, os dois estão na bola. Atenção, galera do Corinthians, Botafogo no rádio comigo, fiel corintiana, vem bola importante, Depay, passa o foguete ao lado do Fábio, e se não desvira, gol, porque ela tinha endereço certo, é escanteio, Rafa.
1: E bateu de perna direita, colocadinho no canto esquerdo, tapinha providencial, evitando o gol da virada. Escanteio para o Corinthians, pelo lado direito de ataque. Garro se posiciona para a cobrança. Vai amadurecendo o gol do Corinthians, vem bola na área do tricolor carioca.
0: O Corinthians quer a virada, galera, daqui a pouco. Eu acho que daqui a pouco o Fábio vai fazer 46 anos, durante alguns dias aí. Ele vai fazer 46 anos, o Fábio. Que loucura, né, cara? Que goleiraço. Dia 30, tá? Dia 30 ele vai fazer. Alto nível pro Fábio. Escanteio. Carro correu pra bola, botou dentro para o gol. Gol, um toque, estão pedindo pênalti. A bola tá mandando seguir. O Ramon Bateabel tá mandando seguir. Segue o jogo. Ele agora tá falando pra voltar. Por que esse lateral? Precisa autorizar a lateral? Não entendi essa não, Rafa.
1: Também nunca vi a necessidade de autorizar a lateral. Cobrado, André.
0: A bola fica pro Garro, levantou, matada no peito. Memphis levantou a primeira, segura a zaga, sobrou o Fluminense, tá pedindo pra tomar um gol. Vem a bola, por baixo, chega pra tirar a zaga de qualquer maneira. André dominou o jogo do primeiro, rabiscou no gramado, ficou de primeira na canhota. Agora chega no carrinho, o jogo começa a ficar bruto. O jogo começa a ficar bruto, eu gosto disso. A bola ficou na canhota agora pro Caio César, vem de novo arredondando de primeira, aliviou a granada, soltou pra Mateuzinho. Mateuzinho vem com ela, recolheu de primeira até Ranieri. Ranieri domina, faz um giro de corpo, agora tenta fazer jogada K9 da cobertura. Ele voltou para Mateuzinho, deu de primeira no meio, botou, a bola passou, sobrou pro jogador que é o Guinegão, levantou pro Garro. Garro trouxe pra perna esquerda, Reneta na dele, botou de primeira no meio do campo. Chega Thiago Silva pra tirar de qualquer maneira. Aqui o Gustavo Henrique faz a proteção. Ranieri tira errado, bota aqui nos pés do Serna, de primeira até o Canobi. O Canobi vai embora, vai chegar pra frente do jogador do Fluminense. Chegou o Gustavo Henrique, já tomou o queijo dele numa mão e duas. Mário 21 e o jogo tá bruto, hein, Mário?
2: Olha, tem gente que diz que o cara alugou o meio campo. Dessa vez o Fluminense, o Corinthians tá comprando o meio campo. Que desde que começou o jogo, o nosso Hugo do Souza tá só vendo a partida. E o Corinthians tá tentando virar e tá com cara de virar, hein?
0: É, meu amigo, tá com pinta. A bola voltou lá na canhota pro Memphis, levantou pra boca no gol, agora quem sobe vinha pro Bidon. Chega primeiro o René na primeira, na segunda Bidon brigou, ele e o René de coxa, deixou Mateuzinho, cruzou pra dar na grande área. Deu toque na primeira, de cabeça que Negão botou pra dar na grande área, chega Nonato pra tirar de qualquer maneira. Ganso vinha brigar na bola, sobrou pro Depay. Depay deu um toque, tomou uma pancada sem bola. Opa! Se foi a chegada do Fidelis e foi para cartão, é vermelho, hein, Rafa?
5: Exatamente, ele não vai dar cartão amarelo, duvido. Acho muito difícil, mas ele chega ali atrasado e é certo. Memphis Depay, jogo nervoso, o moleque entra aí na fogueira. A falta é pelo lado esquerdo de ataque, mais pressão corintiana.
0: É, meus amigos do Brasil, só dá Corinthians. O Corinthians amassa o Fluminense no segundo tempo. Amassa o Fusão no segundo tempo. 1-1 é o jogo. E a fumaça de gol tá rondando a área do Fluminense. Tem pelo menos uns 15 minutos. Lá vai ele, Garro pra bola, botou pra dentro da grande área. Subiu a zaga pra tirar de qualquer maneira. Fica pra Mateuzinho, vai levantar Mateuzinho pra grande área. Não, prefiro parar, soltou pro Breno Bidon. Bidon escorou de primeira ao Depay. Depay voltou pra Mateuzinho. Vai erguer na boca no cofre lá do outro lado. Mateu de primeira pra boca no gol. Toca na cabeça para merecer falta. Já está parando o Gustavo Henrique, falta dele, não está valendo nada, Rafa.
5: Exatamente, não está valendo nada e gol no Barradão. O Cruzeiro vira para cima do Vitória aos 20 minutos do segundo tempo. Gol de Vidalba, agora 2 para o Cruzeiro, 1 para o Vitória, Terezão.
0: É, meu amigo, o resultado é que o Cruzeiro está encostando no tricolor. Está encostando. Cruzeiro com 45, Fluminense com 46, virada lá diante da equipe do Vitória. Alívio para o torcedor do Corinthians, do Mirassol e do Vasco. Questão ali na boca do Agrião ali para entrar na zona do rebaixamento. Está todo mundo esperando. Depois de 11 rodadas, o Vasco deixa a zona do rebaixamento com uma goleada muito expressiva diante do Coxa, 5-0. A bola foi dominada aqui na cabeça da grandeira para Nonato. Nonato soltou de primeira, voltou a bola para René. René vem com ela, olha, para ele, passa, executa a tarefa, bota no meio do gramado. Agora a bola ficou ali para os dois jogadores. Thiago Silva, que domina, voltou, entregando de novo agora para o jogador que é o Milamila. Voltou de primeira na canhota para René. René combinou, joga, ela tentou fazer na frente, chega Ranieri na cobertura e bota a bola para a linha de lado. É lateral que favorece a equipe tricolor, com você sintonizado no microfone Nacional Brasil, no som da Nacional, que tem literalmente o tamanho da sua emoção. E não para não, galera, não para não. A bola pegou o menor agora pro Thiago. O Thiago Silva domina por aqui, vai fazer o jogo, mira por aqui, toca mais para trás agora. Dois gols lá, né, estrangeiros, né, o Rafinha Arroio e o Vidalba, né?
5: Exatamente.
0: Agora vem dominando mais para frente, agora chega ali o Ranieri na cobertura, rasga o Mateuzinho, de qualquer maneira tira o perigo na boca do cofre. Ela para pelo meio, brigou, chega primeiro Nonato na bola, chega o Gustavo Henrique, agora joga boa partida do Gustavo Henrique, entrega de primeiro agora para o Matheus Bido, derrubado pelo Canobi, a falta em cima dele, o árbitro parou e marcou, acerta a Nacional. 17 horas mais 32 minutos no relógio do Brasil. 17:32, meus amigos do Brasil, girando. A rodada é a número 28 do Brasileirão, Itaquerão, Zona Leste de São Paulo, não para não. Aqui tá rolando e o tempo passando. Bom, muito bom. O tempo não para, nosso Euromap. Você confere comigo, galera. 25 cravados. Segundo ato do espetáculo no placar da mais querida no Brasil.
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0: Tá tudo igual, Flusão e Coringão 1 a 1.
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0: Controle atrás dela,
5: amarelo.
0: Nonato do Brasil pra quem?
5: Falta anterior, no lance anterior, Nonato, camisa número 8 do Fluminense. 8 não.
0: Tá fora então, ele tava pendurado?
5: Tá fora do próximo jogo contra o Coritiba.
0: Daqui a pouco o Marcão vai ter que fazer as contas quem vai sobrar aí pro próximo jogo. Agora vem com o Garro. Garro dominou pra Ranieri pela direita. Olha que bolão, cruzou, arredondado de cabeça. Passa a boca da meta, o Mateuzinho. E o Fábio ficou só olhando a miniatura e pra linha de fundo, Rafael Monteiro.
5: É, o desvio no meio do caminho e o Guinegão tava no segundo pau, fica desesperado que não consegue chegar. Chegada do Corinthians, o Fernando Diniz fica nervoso no banco de reservas. O Corinthians martela, mas por enquanto, um para o Corinthians, um para o Fluminense.
0: Mário, 27, qual é do jogo, Mário?
4: O jogo é Corinthians atacando e o Fluminense defendendo. Lá vai o Corinthians.
0: Bola chegou para o contra-ataque do Fluminense. Agora é o perigo. O Hulk dominou. Canobio pediu. Levantou para Canobio. Pode fazer. Engatilha. Chega Matheus Bidu na hora H. Prossiga, Mário.
4: É, o Corinthians alugou, comprou o meio-campo. Ataca. Já teve chance de desempatar. O Fábio tirou da cartola. Ou o Fluminense muda alguma coisa ou vai acabar cedendo. E o detalhe interessante é que o Corinthians não deixa o Fluminense respirar e tá em cima.
0: Olha o Caio César, invadiu, chamou de jogada, cruzou pra boca no gol. Passa por todo mundo, vai chegando pro Fidel, chega primeiro o Bidu, dominou, levantou pra boca no gol. Fábio sai do soco, a bola bem esquisita. Vem pro toque de cabeça ali do jogador que era o Kerno, usou a cabeça do Caio César, linha de fundo. Aos 28, é tiro de meta pro tricolor aí, meu caro Rafa Monteiro.
5: É, bateu ali por último no jogador do Corinthians. O Fluminense vai sendo sufocado nesse segundo tempo. Tiro de meta para o goleirão Fábio, cobrado curtinho, 1 a 1 ao placar nacional.
0: Futebol que não para, 28, relógio no Brasil não para, 28, relógio no Brasil não para. O jogo é tenso, o jogo é bruto no Itaquerão. Toqueiro, bola vem de novo. Ó, Riquelme, Felipe e Hércules. Riquelme, Felipe e Hércules, três transas do Fluminense aí, meu caro Rafa, pra você. Agora vem por trás o Hulk, derruba, o Arthur manda seguir, ela ficou agora pro Caio César de primeira, até o Breno Bidon já soltou pro André, entrada na grande área, parou, beleza, ele bola, envoltou, entregando pro Garro, Garro vai levantar, vai parar, olhou pra Mateuzinho, pra Memphis, vai cruzar pra boca do gol, sumiu a zaga tricolor pra desafogar de novo. E o Corinthians amassa o Fluminense, Rafa!
5: Amassa o Fluminense, vai chegando, vai tocando bola, vai dificultando a vida do Fluminense para sair ali do sufoco. 1 a 1 a placa nacional.
0: Futebol é aqui no microfone esportivo do Brasil. Nacional não para não, galera. Futebol não para. 29,5 cravado. O Fluminense vai fazer três transas de uma vez só aí. Já o Rafael Monteiro vai confirmar pra gente aí. Abra bem de novo. No toque de bola pra direita agora. Para Mateuzinho. Mateuzinho muito forte agora.

0: área, Andrezão.
1: Legal. Fábio Ventura sai por aqui, dá um toque na bola, botou nela, travou de primeira, botou pro Paulo Henrique Ganso. Ele domina, bateu errado na bola, derra, roubou pra equipe do Corinthians. Fluminense tá pedindo levantamento do meio, fez! Sai Fábio, dá um tapa na bola, fica pro Fidelis, tira lá pelo lado do direito do gramado, deu um break na bola, travou, Thiago Silva vem, passe de qualquer maneira, busca jogar mais na frente agora pro jogo do clube do Gustavo Henrique. Ele domina com categoria, botou para Ranieri. Ranieri vem, traz a bola para o meio do caminho, gol, colocou de primeira pelo Garro. Garro domina para cima do Corinthians, 1-1 no jogo. Coringão tá em cima do Fluminense, o Corinthians não sai de cima do tricolor, a bola foi dominada lado esquerdo agora pro André, chama seus companheiros por ali, encostou pra briga ali pelo meio do campo, Martinelli roubou, deixou pro jogador que é o Ganso, alimentou a jogada dele primeiro, botou pro Hulk, a bola é boa, olha o Canóbio passando, Hulk, é chamar e bater, é chamar e bater, Hulk colocou!

0: pra balançar as redes em Itaquera, Hulk 7, a camisa dele vai pra rede, a cidade mais querida do Brasil. Fluminense 2-2 do Hulk, Corinthians 1. O que é o futebol, Rafa? Bola pune, Rafa!
1: E puniu o Corinthians. Velocidade pelo lado direito do Hulk. Foi levando com espaço com a perna esquerda. Foi avançando. Bateu colocado no canto direito do goleiro Hugo Souza. Desvio no meio do caminho. Gustavo Henrique toca com o bracinho. O goleiro Hugo Souza já tinha ido, tentou voltar, não conseguiu chegar. E o Fluminense volta à frente no placar. Agora 2-2 para o Flusão, 1 para o Timão.
0: Beleza pura, 32 minutos. Mário Silva, esse é o futebol que a gente tanto gosta. Por isso a gente gosta disso, né?
2: Verdade, esse esporte é fantástico. E o famoso quem não faz leva sempre está em ação. Não fez, no primeiro contra-ataque que encaixou, o Hulk chutou e levou sorte, que a bola bateu, como disse o Rafael, no Gustavo Henrique. Sei lá, não, mas talvez o Hugo pegar. Vai o Flu.
0: Câmbio. A bola vem de novo. Já entrou o Riquelme. Se não me engano, saiu o Canóbio também. Confirma pra mim, Rafinha.
1: Vamos lá, confirmando a substituição. Nonato deixa o campo de jogo. Nonato deixa o campo de jogo. Com... E entra o Hércules com a camisa número 35. A outra substituição é o Riquelme Felipe com a 28. Riquelme Felipe com a 28. Entrou, saiu Canóbio, que veste a camisa número 17, Andrezão.
0: Tá certo, ele tira os jogadores pendurados com cartão, Mário, só o Martinelli, mas em compensação ele desiste de fazer a terceira alteração. Ele botou 3, ia botar 3 e desistiu de 1, né, Mário?
2: Verdade, o Hulk tá cansado, visivelmente cansado. Eu pensei que ele fosse tirar, mas agora, depois de 2 gols, vai dar um tempinho e deu uma refrigerada. Além de refrigerar, no caso do pulmão, gente descansada, é a questão de quem está pendurado. Porém, que agora é o bola pública, tem que ir, gente.
1: Substituição na equipe.
0: Vamos lá.
1: Corinthians, 49, André sai, entra o Lingard com a camisa número 77, Andrezão.
0: Beleza pura, o amigo do Memphis. Tava no mesmo contrato, Linga, o inglês. Vem bola pra dentro, ganhando o toque de cabeça do Ranieri, a bola vai direto pra linha de fundo. Mário, 34 e meio, Corinthians sente o golpe, o cansaço vem junto, torcida cobrando, é duro.
2: E o Diniz, não quero dar uma de azar, não, mas passa pro fio da navalha. O Corinthians até merecia ter virado, teve chance para fazer, mas aí brilhou a estrela desse grande goleiro, 45 anos,

0: fez umas duas defesas importantíssimas. O que não faz, leva, amigo, olha lá.
1: Pra mim tá impedido, hein? Tá impedido, o Hulk invadiu a grande área. Chega a zaga, bota Ranieri pra de fora, mas o Bandeira só esperou a jogada porque tava bem adiantado, né, Rafa?
2: Tava bem adiantado e também na sequência ele tentou acertar a bola, ajustar a bola pra bater de perna esquerda, chegou a marcação e tirou ali o perigo, mas já tinha marcado, já, na sequência marcou um impedimento ali no ataque do Fluminense. O Fluminense vai arrumando uma vitória importantíssima fora de casa, 2-1. Memphis Depay saiu na equipe do Corinthians.
1: Pedro Raul
2: entrou na equipe corintiana. Pedro Raul, que veste a camisa impressionante, que é Pedro
1: 19, eu acho.
2: 19 André.
1: Ou 18 Carlos. Ou 19?
2: Olha, é impressionante. A nossa escalação aqui que sai da Sérgio não tem nem Pedro Raul. Já eu confirmo, André.
1: É, mas eu tenho a sensação que ele tá com a 18, que normalmente eu olhei aqui nos meus jogos anteriores, é a camisa que ele veste. Vamos ver. Levantamento, a bola vinha, o Pedro Raul vê a zaga pra tirar de qualquer maneira. Sobra de primeira pelo jogador, o Belso Canso vem, ele pro primeiro, se desenvolve na jogada. 2-1-2 do Hulk, Flusão vencendo o Coringão em São Paulo. É a bola tocada agora pro Serra, pro primeiro, segundo, botou na cabeça, na grande área agora, vai tentar fazer por ali o giro de corpo, outra trabalho de bola, ele executa a tarefa, vem dois jogadores, é 18 Pedro Raul, viu?
2: 18, isso, confirmando.
1: Meu caro Rafa. É que em outros jogos ele usava 18 mesmo. É bom que a gente tenha aquele nosso caderninho que a gente vai buscar lá atrás.
2: História.
1: O que aconteceu? História. Olha pro Caio. Caio domina. Driblou. Mais um derrubado na entrada da grande área. Falta dele pelo cartão para o Hércules. E o René fica louco com o árbitro do jogo, rapaz.
2: Puxa pro lado, pro meio. 35 ali que acaba de entrar. O camisa número 35 acaba de entrar, o Hércules puxa, falta claríssima, perigosíssima para a equipe do Corinthians. Vai tentando ali o gol de empate, a equipe da casa. O Fábio arruma a barreira, três homens na barreira e tá ali obviamente para ajudar na defesa, Pedro Raul, que acabou de entrar no ataque.
3: O André,
1: oi, pode falar, Mário.
3: Qual é a diferença desse puxão para aquele que não foi pênalti?
1: Nenhum. Meu amigo, esse critério vai arrebentar com o futebol. E o Garro para bola, hein? A afeição dele, parceiro. É a afeição do Rodrigo Garro. Tem o Fábio lá, posicionado do lado direito. Vem bola de novo, ele puxa um pouquinho a bola mais para trás agora para fugir da barreira, para dar mais espaço para ele. Significa que se ele faz isso, é que ele vai direto pro gol. O Ato vai lá e diz para ele: eu vi você puxar a bola para trás. E agora ele vai botar a bola de novo para frente, ó. É por isso que ele tem esse olhão, né, Rafa? Esse olho esbugalhado, ele vê tudo.
2: É, o cara, pô, ele é uma lupa. O olho dele tem a lupa acoplada.
1: É igual camaleão, aquela visão periférica. Olha para um peixe, outro pro gato. A bola vem de novo ali. Entrada na grande área agora pro jogador, que é o Garro. Atenção, galera do Corinthians, põe fora, vira o rara, a bola é boa. Garro bateu, estourou em cima da baseira. Em cima do Ganso, que pulou. A bola vem aqui pro Ranieri. Ranieri domina o Fluminense, vem buscando o contra-ataque. Ele faz jogada pro outro lado. Ranieri. Se ele perde essa bola, ia se complicar todinho, hein, Rafael Monteiro?
2: Ia se complicar, a bola saiu pela lateral. Lateral tem pressa a equipe do Corinthians. 1-2-1 para o Corinthians, 2 para o Fluminense, é o placar nacional.
1: Mateuzinho que domina a bola para o meio do Corinthians, soltou ele primeiro, entregando para Caio César domina, lado a lado com o inimigo, lá vem ele na lateral do costado, Pedro Raul perde na grande área, ele deixou passar, ficou pro jogador que dominou, o árbitro mandou seguir, foi na bola, lançou de primeira, a bola dominada, Riquelme por baixo, chega Mateuzinho na hora H para tirar. O Riquelme poderia ter velocidade, ele é novo, ele é fininho, mas foi devagar, hein, Rafa?
2: Foi devagar e o Mateuzinho foi muito preciso também. Tem que dar mérito ao Mateuzinho, que foi uma tirada espetacular. O Fluminense volta ao ataque.
1: Ô, Mário, nós estamos com um jogo agora. O retrato do jogo é o seguinte: quem fizer o primeiro, acaba.
3: É, se o Fluminense fizer o terceiro, um abraço. E o empate também, porque eu acho que vai arriscar pouco. Agora, o Fluminense está muito bem talhando esse caminho do contra-ataque. Vamos lá.
1: Olha a bola sobrando, Pedro Raul vai buscar uma bola, René tirou, deu nos pés. Não vale mais nada, impedido. Mastro erguido para o Pedro Raul. Você viu, Rafa?
2: Tava à frente sim. No momento do cruzamento, tava à frente o Pedro Raul. Impedimento bem marcado. 2-1 vence o Flusão, é o placar nacional.
1: Quem tá conversando com o Marcão Castilho, atacante, deve ser a última transa aí que vai fazer no comando técnico do Marcão em cima do Fluminense. O Castilho deve
2: com a 19.
1: Entrar aí no lugar do, sei lá, do Hulk e do Serna, o Mário.
3: Deve ser o Hulk também, cansadão, ou o Serna que tá sumindo. Castilho é aquele que fez gol no Flamengo, o Fluminense comprou, né?
1: Meu amigo. Despegando o Nacional contando pra você. Bora de novo. Toque no primeiro do Garro. Agora toma um toco ali do Hulk. É falta em cima dele. O árbitro já parou e marcou. É falta que o árbitro parou e marcou. E atenção, torcedor do Brasil. Hora certa, Nacional. Em São Paulo, 5:47.

0: muito bom. Acerte o seu. Pelo meu, o Temporão para na Serol Caraba 41 no seu rádio. 41 no seu rádio, no placar da mais querida do Brasil. Tá bonito pelo tricolor. Dose dupla do incrível Hulk. Fluminense 2, Corinthians 1.
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0: Não, papai voltou. A bola vem, bola para dentro da grande área. Olha a bola agora do Garro, botou na cabeça do Gustavo Henrique. Meu Deus do céu, vem a batida para fora do gol do Guinegão. Perde uma grande chance, Rafael Monteiro.
2: E sofreu na boa, ele depois do cruzamento, toque ali no meio da grande área da equipe tricolor. A bola subiu ali, subiu pro Guinegão, que bateu de primeira e acabou botando a bola para a linha de fundo. Substituição na equipe do Fluminense. 19, Castilho, que meteu gol no Flamengo na Recopa Sul-Americana. Entrou, saiu o 7, Hulk, autor dos dois gols da partida. Vai ter substituição na equipe do Fluminense. Camisa 23, Matheus Pereira, entra para a saída na equipe do Fluminense, do Corinthians.
0: Do Corinthians.
2: Substituição na equipe do Corinthians, o
0: Bidon
2: sai na equipe corintiana. Entrou o Matheus Pereira e saiu o Bidon na equipe corintiana.
0: Beleza pura, esse é o futebol do Brasil que você acompanha aqui no microfonaço da sua nacional. 42, meus amigos do Brasil. O Fluminense vai conquistar uma grande vitória. Note aí, Rafa, 38.285 pagantes para Corinthians e Fluminense nessa tarde chuvosa em São Paulo. Bola tá ali dominando pelo Castilho, agarrado. Ué, eu não entendo não, cara. Honestamente, não entendo futebol. Agora eu vou parar com a arbitragem. O cara puxa o cara, desequilibra o cara. Ah, mas não houve contato, mas desequilibrou o cara. Um dedo desequilibra uma pessoa, meu. Depende de onde é que o cara põe o dedo, né, Rafa?
3: Bizarro, bizarro, bizarro isso. É verdade, bizarro. Porque a falta foi claríssima, assim, a gente não aguenta mais. É muita falta de critério, Andrezão. Muita falta de critério, é bizarro.
0: Vai lá para o Riquelme, recolheu. Fluminense pode ampliar o marcador. Riquelme tentou a finta, rabiscou errado no gramado, chega Ranieri, voltou para o Hugo. Hugo já solta para o centro esquerdo. O jogo não acaba não, galera. Clássico, tudo pode acontecer. Está 2-1 para o Fluminense, lançamento no meio para o Gustavo Henrique, agora tentou fazer a primeira jogada, escapuliu, perdeu a bola, sobrou de primeira para o Martinelli, voltou para o Riquelme. Vamos, Riquelme, daí cabe, já rolou Serna, defesaça do Hugo Souza, o Fluminense empilhando por oportunidade de matar o jogo, Rafael Monteiro.
3: E que defesaça do Hugo Souza, cara a cara com o Serna, que bateu ali, fez o muro ali, o paredão, e evitou o que seria o terceiro e praticamente fechando a conta da equipe do Fluminense. Esse escanteio, canto esquerdo, lateral a favor, cobrado. 2-1 vence o Fluminense, é o placar nacional.
0: Ô, Mário, o Corinthians está tão desarrumado, que o Fluminense está escolhendo onde tem o espaço para fazer a jogada.
4: É, virou uma salada aí, né? Não tem. Não tá dando liga de jeito. Olha lá. Quase que o cara.
0: O Foco Hércules bateu e ia fazer um golaço. Prossiga, Mário.
4: Mas não tá dando liga, porque ele mexeu várias vezes para tentar. E o futebol tem coisas. Se o cara que menos participou do jogo, além do Bidon, que também não apareceu, foi o Hulk. Mas aí a fama de artilheiro apareceu hoje, fez dois gols e tá dando a vitória.
0: É verdade, tem cruzamento para a grande área, via para o Pedro Raul, chega a primeira zaga do Fluminense para tirar com 7 minutos de acréscimo. Aí o apito vai dar no jogo. Já viu o display? 7 minutos de acréscimos serão acrescidos aí no prazo de validade do espetáculo. É bola para o Corinthians pelo setor esquerdo no gramado. É lateral por ali pelo setor canhoto no gramado. O Corinthians quer jogo. Vem para cima, Matheus Pereira bateu de primeiro, errado. A bola sobrou de primeiro, ficou para Castilho. Castilho vira o jogo forte demais. Quase matou o Serna aqui na canhota. O Serna tá mortinho. O cara já tinha uma bola dessa. É a mesma coisa que falar, vou dar para você não pegar, né, Rafa?
3: É, aí fica difícil, né? Nos acréscimos, mandar uma dessa. Que mancada, e o Corinthians vai ao ataque.
0: Vem pro Caio. Sofre a falta aqui o Caio. Vem bola pra dentro da grande área. Tá todo mundo de olho. Vem bola pra dentro da grande área. Favorece a equipe do Corinthians. Bateu curtinho. O Mateuzinho na cabeça da grande área pro Matheus Pereira. Deixou pro Garro. Defesaça do Fábio Gago, deu um foguete de fora da... Um pombo sem asa, Rafael Monteiro.
3: Perna esquerda, canto direito do goleiro Fábio, que deu um outro tapa, salvo o Fluminense e o Corinthians no ataque.
0: A bola ficou, bateu o pé, dominou, deu batida! Esparra do Ranieri pra linha de fundo, é escanteio para o Corinthians, a galera fica de pé no Itaquerão, Rafael Monteiro.
3: E que defesaça do Fábio, na sequência chega, bate Matheus Pereira, explode no contrário e vai pra linha de fundo, escanteio, canto direito de ataque, garro na bola.
0: Vem ela, vem ela, vem ela para a boca do cofre, todo mundo esperando, Matheusinho vai para a miniatura, Matheusinho correu para ela, bateu de primeira para o outro gol, subiu a zaga, refrigerou da boca do cofre, tira o perigo, vamos ver a briga aqui agora, ó. Se deixar botar na frente, Riquelme vai botar na frente, vem por baixo na hora certa, o Garro por baixo para tirar, porque o Riquelme ia ficar lá, olha o Garro, primeiro, segundo derrubado, a turma mandou seguir, olha agora o contra-ataque do Fluminense, olha como é que tá o Fluminense, só meter a canhota que é meio gol. Já rolou macio, Serna vai marcar, o goleiro bateu!

0: Leite. Beleza, Flusão! Beleza, Flusão! 47 minutos do Fluminense. Fecha a tampa interna. O Corinthians no Itaquerão. Bota o Corinthians com a tampa fechada no Itaquerão. Kevin Serna, ele mesmo, 90 nas costas. Merecia o gol. Como brigou esse cara e botou no fundo do barbante a cena mais querida do Brasil. Fluminense 1-2-3, Corinthians 1.
1: Clube que orgulho brasileiro.
0: De um jogador que merecia, Rafael Monteiro.
2: E como merecia, tudo começou com a roubada dele mesmo no campo de defesa e em cima do Garro. Rouba a bola, toca e corre. Velocidade, recebe mais à frente. Cara a cara com o goleiro Hugo Souza. Dá um toque por baixo nas pernas do goleirão, que não consegue evitar. O Fluminense amplia na Neoquímica Arena agora. 3 para o Fusão, 1 para o Timão.
0: Mário, 6 jogos sem vencer no Campeonato Brasileiro, situação tá difícil no Corinthians, e esse Serna merecia o gol, que esse cara brigou desde o início do jogo, é brincadeira, né?
3: Verdade, jogou bem. Agora, pra mim, vou até antecipar aqui, o craque do jogo é o Fábio, né? Na hora que a Giripão capiou, ele fez grandes defesas. Esse contra-ataque tinha 4-2. 4 do Fluminense contra 2 do Corinthians, aí estava anunciado. A primeira bola que alguém perdesse no meio-campo ia armar um contra-ataque, caiu no pé do cara que sabe, ele colocou milimetricamente entre as pernas. Deu uma caneta no gol, goleiro.
0: É verdade, gol canetado. A bola vem dominada ali pro... Tem aquela música do Caneta Azul, Azul Caneta. A bola ficou no meio-campo do gramado, o boneco soltou de primeira pro Serna. Tá mortinho o Serna, a gravata vermelha dele tá no joelho. A bola vem do...

0: Ganso. Ganso volta a bola, dá uma cadenciada agora. Fluminense fica com ela, com Martinelli. Martinelli toca e gasta a bola. Torcida do Corinthians vai ao time. Vai ao Fernando Diniz. Bola vem de novo pro toque de bola. Levou a pregada ali o jogador do Fluminense. A bola parou por aqui, vem dominando com tranquilidade. Cinquentão no meio, galera do Brasil. Dois para terminar o espetáculo. Dois para terminar o espetáculo. 3-1 pro Fluminense. Grande vitória do Tricolor. Dois do Hulk, um do Serna. Dentro do Itaquerão, com o Gustavo Henrique descontando para o Corinthians. Bora, ficou pro toque do Riquelme. Riquelme vem, toque de bola pro Martinelli. Martinelli botou no terreno, voltou pro Riquelme. Riquelme vai tentar fazer a fita, tomou uma pregada na primeira, segura, parou no gramado. Taxiou, levou. E aí passaram a régua dele, foi o Linga, que passou a régua dele em inglês.
1: Chegou atrasado a régua, o inglês ali, a falta ali bem próximo ao meio campo. Finalzinho do segundo tempo. Falta em cima do Riquelme, finalzinho do segundo tempo, falta no meio campo. 3-1 vence o Fluminense ao placar nacional.
0: Vamos para a última volta do ponteiro. Em Itaquera, última volta do ponteiro. A partir de agora, o Fluminense está a 60 segundos de conquistar, de massacrar, de carimbar e fechar a tampa numa grande vitória em São Paulo. Olha a bola pro toque por aqui, o árbitro já para e dá uma falta lá atrás em cima do Hércules. Era tudo que o Fluminense queria aí, ô Rafa.
1: Tudo para segurar o jogo, olha lá, os próprios jogadores vão falando, vamos segurar, cadencia bastante. 3-1 vence o Fluminense ao placar nacional.
0: É, sofrimento para a torcida do Corinthians e sofrimento para muita gente daqui a pouco, hein, Mário?
2: É, os ventiladores já estão acesos, inclusive. Aliás, eu vi um coleguinha que só pode dizer que o Corinthians não ia cair. É bom abrir o olho, hein?
0: É verdade. Olha o toque do Riquelme agora. Vai para.

0: rodada no Beira Rio. O Corinthians vai ao Beira Rio, jogo 6 pontos aí, os dois clubes ali próximos da zona de rebaixamento, nenhum deles, na verdade o Internacional já está na zona de rebaixamento na 18ª posição e o Corinthians está próximo ali, então um jogo importantíssimo para as duas equipes, jogo que vai acontecer no dia 7 de outubro, no próximo mês, às 19h30. E o Fluminense volta a campo pelo Campeonato Brasileiro no dia 8 para enfrentar o Coritiba no Maracanã, 21h30, numa quinta-feira, Andrezão.
1: 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Parabéns à galera tricolor feliz em todo o Brasil. Explodindo de alegria. Grande vitória do Fluminense em cima do Corinthians. 3 para o Fluminense, 1 para a equipe do Coringão. É, o cara, agora é aquele mergulho gostoso, né? Aquele passeio pelo Plantão Nacional de Esporte.
0: Plantão Nacional do Esporte, finalzinho do segundo tempo, lá no Barradão, o Cruzeiro vai vencendo pelo placar de 2-1, o Vitória aos 48 minutos do segundo tempo. Daqui a pouquinho começa o jogo entre o líder do Campeonato Brasileiro, Flamengo, e Bragantino, 18h30 no Maracanã, fechando a rodada, 19h30, o Atlético Paranaense encara o Bahia na Arena da Baixada. Tabela do Campeonato Brasileiro: o Flamengo é o primeiro com 57, o segundo é o Palmeiras com 57, o Atlético Paranaense é o terceiro com 46, 46 também tem o Bahia com 46 pontos, o quarto colocado é o Bahia. Na quinta posição, Fluminense tem 46, sexta posição, Cruzeiro 43, sétima posição, Atlético Mineiro 40, Santos o oitavo com 38, nono, Curitiba com 38, décimo, Bragantino com 36, décimo primeiro, São Paulo com 36, décimo segundo é o Botafogo, 35, Vitória é o 13º com 34, 14º é o Corinthians com 33, 15º Mirassol 32, 16º o Gigante da Colina com 31 pontos, o Vasco da Gama, 17º abrindo a zona de rebaixamento, o Grêmio com 29 pontos, o Internacional tem 28 pontos, é o 18º colocado, o vice-lanterna é o Remo com 23 pontos, é o 19º colocado. Na lanterna do Campeonato Brasileiro, na 20ª posição, quem se encontra é a Chapecoense com 18 pontos. E sai o gol ali, sai o gol. Deu 7 minutos de acréscimo no Barradão, o árbitro do jogo. E Matheus Pereira define para o Cruzeiro. 3-3 para o Cruzeiro. Gol de Matheus Henrique aos 51 minutos do segundo tempo. 1 para o Vitória, Andrezão.
1: Obrigado, meu caro Rafael Monteiro.

0: rodada, em outubro estaremos de volta. Eu anuncio o comentarista que não esconde o jogo. Um abraço, hein, Mário?
1: Um abraço, Andrezão. Boas férias até dia 8 no jogo entre o Fluminense e o Coritiba. Olha aqui, saiu do forno agora. Nossa Sérgio comparece com o scout do jogo. O Corinthians manteve 57 a 43 a posse de bola. É sempre ter a bola faz com vencer. O Corinthians fez 16 faltas, um jogo faltoso, nesse 21. Impedimentos um para um lado e um para o outro. Agora, olha só aqui, número de faltas já disse, finalizações. O Corinthians chutou 20 vezes em direção ao gol. O Fluminense 10, o dobro. No gol, o Corinthians chutou 11 vezes, 7 vezes, 7. Enquanto que o Fluminense 6, aí já equilibra. Escanteios 1 para o Fluminense e 3 para o 11, olha só, 11 para o Corinthians. Veja só, 7 finalizações no gol contra 6, escanteios 11 para o Corinthians e 1 para o Fluminense. Cartões amarelos, tivemos 3 para o Corinthians e 5 para o Fluminense. Tudo isso e não adiantou. Não adiantou porque no meu tempo o Corinthians foi mal, muito mal. No segundo tempo, o Corinthians melhorou, sufocou o Fluminense. Tomou 2 gols no contra-ataque, já estava no desespero, mas tudo isso graças ao Fábio, que fez 3 ou 4 defesas importantíssimas, evitando que o Fluminense perdesse o jogo e ganhasse o jogo como ganhou. Bom, o primeiro tempo foi do Fluminense, Corinthians mesmo com a posse de bola não foi bem, e acabou o Hulk fazendo um gol aos 23 minutos, teve que esperar o VAR, se era impedimento ou não. Achei que o Hugo bobeou, porque ele custou a ver o... Ele não viu o Hulk e achou que a bola ia para fora. E o Hulk também teve uma pouquinha dose de sorte, que triscou na bola e ela entrou no canto esquerdo. Eram 23 minutos, 1 a 0 Fluminense, e ele narrou em cima do lance, o de todas as ondas.
2: Para Corinthians, o Fluminense vai vir na direita forte, mas é boa para o Samuel Xavier. Não saiu a bola, não. Quatro indicou. O juizão deu falta, não. A bola sobrou para o canal da esquerda. Está livre, dominado de primeira para o Lúcio. Olha a habilidade que ele tem. Cutucou de primeira.

estava impedido numa linda bola do Lúcio para ele. Teve todo o capricho. O que pode dar um impedimento ao Fluminense? É o seguinte, é o ombro do Mateuzinho, está um pouquinho à frente, lá do outro lado, lá do posto onde o Hulk fez o gol. Se não foi isso, é o gol é válido. Se foi, foi o ombro do Mateuzinho. Se o ombro do Mateuzinho não impediu, o gol do Fluminense é legal. Estamos aguardando, chegamos aos 2 minutos de paralisação e nada do VAR, que é comandado pelo Daniel Nobre, diz, do Rio Grande do Sul. O árbitro confirma, gol!

0: título, beleza, Flusão, explode a nação tricolor em todo o Brasil, tinha que ser de um super-herói, o incrível aparece, o Hulk, 7 nas costas, assina na mais querida do Brasil. Flusão 1, Coringão 0.
1: Bom, esse foi o placar do primeiro tempo. Vem o segundo tempo, o Corinthians veio numa postura diferente, saiu imprensando o Fluminense e essa imprensa deu certo, essa chegada deu certo. Aos 11 minutos, depois de uma jogada com o Memphis Depay, a bola sobrou, defesa do Fábio e o Gustavo Henrique empurrou para dentro. Do lance ele, de novo, toda a
0: o carro correu para a bola, botou direto, botou no forno, subiu a zaga. Memphis vai bater! Defendeu o goleiro Gustavo Henrique!

0: sobra do jogador do Memphis Depay. Na sobra do Depay, ele ficou de frente pro crime. Agora, meu amigo, duas vezes não dá, né, Gustavo? Na segunda, ele dá de chapa e guarda pro fundo no barbante. Posição legal pra ele, botou pra dentro do gol. Rebote no Fábio, ele escorou pro fundo no barbante do meu. 11, galera. 11 minutos travado. Segundo ato do espetáculo. Quem vê de balançando em Itaquera, galera? Ele mesmo, Gustavo Henrique. 13 na costa, corre a cena da mais querida do Brasil.
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2: Bom, desse gol, que foi aos 11, até o segundo gol do Fluminense, que foi aos 30, 19 minutos de imprensa. O Fluminense foi imprensado pelo Corinthians, que perdeu chances de gol, chances cristalinas, com defesas fantásticas do Fábio, realmente sensacional, com a idade de 45 anos, só está pegando tudo, sinal de wi-fi, bala de revólver, tudo. Mas o Fluminense tinha um contra-ataque. E aí, aos 30 minutos, aconteceu o contra-ataque mortal, e a bola vai para o Hulk, que faz o gol, sem chance para o goleiro Hugo Souza. 30 minutos, 2-1 Fluminense. Corinthians quase chegou lá, mas não chegou. E quem não faz, leva ele de volta, de todas as duas.
0: Pedido, levantamento do Memphis. Sai Fábio, dá um tapa na bola, fica pro Fidelis, tira lá pelo lado direito do gramado, dá um break na bola, travou, Thiago Silva vem, contou pro Hulk, a bola é boa. Olha o Canóbio passando. Hulk, é chamar e bater, Hulk colocou.

0: Vasco de uma Band pra balançar as redes em Itaquera. Hulk 7, a camisa dele vai pra rede, a cidade mais querida do Brasil.
1: E aí, 2-1, a barba começou a crescer, né? É, a barba começou a crescer e o Corinthians continuou apertando. E foi apertando, mas não deu jeito. Você não reparou que na narração do André, a bola estava lá no gol do Fluminense, foi contra-ataque. E aí vem um contra-ataque, o jogador do Corinthians perdeu a bola, o Garro, e armou um contra-ataque. 4 do Fluminense contra 2 do Corinthians. E o Serna fez o dele, colocando entre as pernas do goleiro Hugo Souza. Ele de volta, de todas as mãos.
0: Agora o contra-ataque do Fluminense. Olha como é que tá o Fluminense. Só meter a canhota que é meio gol. Já rolou macio. Serna vai marcar. Sai o goleiro.

0: Beleza, Flusão! Beleza, Flusão! 47 minutos do Fluminense! Fecha a tampa interna! O Corinthians no Itaquerão! Bota o Corinthians com a tampa fechada no Itaquerão! Kevin Serna, ele mesmo, 90 nas costas! Merecia o gol! Como brigou esse cara e botou no fundo do barbante a sínora mais querida do Brasil!
1: Esse foi o resultado do jogo, 3-1. O Fluminense sobe na tabela, continua lá no seu G4, enquanto que a equipe do Corinthians fica numa situação muito perigosa. Mesmo que estava em quinto, continuou no quinto. Muito perigosa. Está lá no bolo da frente. O Corinthians fica a poucos pontos da zona do rebaixamento. Podia ter empatado? Podia. Podia ter ganho? Podia. Mas quem não faz, leva, meu. E o Fluminense foi eficaz naquilo que o Marcon bolou. Foi contra-ataque, em cima de contra-ataque. E fez 3 gols de contra-ataque. Tanto o gol do Hulk no primeiro tempo, com os outros 2 gols no segundo tempo. E sai com um placar importante. O Corinthians 6 derrotas. E acho que o Fernando Diniz passa a ficar meio ameaçado, apesar do que disse o diretor do Corinthians. Bom, vamos dar um tempo, porque o Campeonato Brasileiro só volta no dia 7. Dia 8 estaremos aqui para o Fluminense, o próprio Fluminense, pegar o Coritiba. E o André Luiz Mendes, que saiu de férias, estará de volta. E ele transmitiu hoje a vitória do Fluminense por 3-1 em cima do Timão, com as reportagens do Rafael Monteiro e os nossos comentários aqui no Rio. O Rui Frank e o Rafael Espíndola dando graves e agudos. Em Brasília, o Paulo Meirelles e o José Alves. Um abraço, Rio. Um abraço, Brasil. Um abraço, Brasil. Em nome de todos, Mário Silva lhe deseja uma boa noite.
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1: Fui.
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1: Confira na certa, 18 horas e 31 minutos.
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1: 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Agora são 19 horas.
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